0: falta de tempo não, viu? Você só não tem prioridade.
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0: Valeu, amanhã. Que delícia, tamo, cara, junto. Tem que respeitar.
1: Que, é
0: que moda boa, que moda boa, que moda boa.
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1: Deus é quem sabe.

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1: Sabe aquele papo de bar? Dois amigos falando sobre amores mal resolvidos. Aquela pessoa que tá sofrendo, deprimida. Vem cá, meu amigo. Meu caso é diferente. Eu até tô sofrendo, mas eu tô vivendo.

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0: Valeu, Gilmar. Pô, tamo
1: essa
0: junto,
1: aqui é pra nós, cara. Fazer.
0: É nóis.
1: A turma chora.
2: Chora com força.
3: 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Yes, I'm.

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1: Conta 10 segundos no relógio aí.
2: Oi, amor, é que eu já tô meio sem tempo. 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

0: Boa!
1: Fala comigo, bebê!
0: Obrigada, Goiânia!
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0: essa dor sumisse, seria perfeito.
1: Jaguez!
2: Sorriso Maroto, muito barulho, São Paulo!
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0: Fortaleza. Muito obrigado, galera.
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0: Mil adjetivos pra te amar até de madrugada hoje, viu?
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1: Inconfundível, Walter Piradão, a sensação do forró.
2: Essa que eu queria gravar ela e hoje eu peguei ela de jeito, viu? Vou mandar pra Comitiva, Charles e Companhia, Bruto da Jaqueira, os botonistas de plantão, os meninos do chapéu, viu?

existe uma teoria que se chama 90-10, onde uma pessoa tem 90% daquilo que você procura em alguém, só que você foca naqueles 10% que falta. Aí você sai pra rua, se aventura, e realmente você encontra aqueles 10%, mas não se deu conta que perdeu os 90%.

0: a gente deixa pro garçom, né não?
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2: É moleque. Bom demais.

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1: Sucesso, Jean Giovanni, Bruno Marrone.
2: Nós.

0: Fui lá e traumatizei. Pronto, descobrimos como o inseguro nasce.
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sua cidade. 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

batidinha. Bora pra descer, rapaz.

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2: Pra cantar comigo agora, meu parceiro jovem.
3: O chapéu dele não passa aqui nesse palco não,
2: Torinho. Vai ter que passar. Chega, jovem.

0: próximo release!
1: Obrigado, Manu!
0: Cê, Manu!
1: Tchau, gente! Obrigado!
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3: Chegando mais sucesso assim, ó!

muito carro atrapalhando o outro sair. Inclusive tem um Celtinha ali, ó. Um Celta azul. Um Celta azul tá atrapalhando, hein? Vai levar multa, hein? Alô, Rubens da Rádio.

0: Sensacional. Quem gostou faz barulho aí, bebezada. Muito bom.
1: 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Sabe?

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2: Cris, é aquele ditado: se você não sabe amar, me devolve pros rolês.

0: Essa daqui eu sei que você vai escutar e vai apaixonar o seu coração. Aumenta o volume, meu filho.
1: Sabe quando a gente termina um relacionamento e sente um alívio? Já passei por isso. Sabe quando a gente mete o louco na cidade e sai moendo?

0: solteira avançada.
1: Música.

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1: Chegando mais sucesso aí! Alô, potência!

0: mãozinha pra cima agora! Garçom, a conta, por favor.
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1: Oi, gente. Essa aqui muita gente já conhece. Viu no DVD promocional de São Paulo. E tem uma surpresinha pra vocês. Sabe quem tá aqui hoje?

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1: Que música você curte mesmo?

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Essa é pra falar de amor, é pra sentar no barzinho, é pra tomar uma. Pra lembrar das mágoas passadas, dói no coração.

0: Agora eu não quero água mais não, quero uísque. Toma no cu, pô. Na hora que eu tô pedindo água, não vem. Traz o uísque agora, viu? Segura, meu amigo.
1: Prepara, prepara. Agora começa a gravar, senhor. Assim,

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1: Oi, galera! Aqui o Ed Brasil Marte, gravando aqui meu primeiro CD, volume 1, aqui no estúdio musical Ebenezer.

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Esse é o pique, hein? Que é isso, hein? 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Eu gosto muito, hein? Eu gosto muito, hein? Pique funk, pique funk.

sonho. Essa parada do paredão vai dar o que falar, hein? Balança pra cá, balança pra lá, balança pra cá, balança pra lá.

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1: Oh! Hoje tem show do Saravá.

0: das suas. A comadre também vai. Chama ela pra dançar.
1: Isso é moleques.

0: você, Japão. Show.
1: Bota a tua que eu boto a mim.
0: Lá ele.
1: Eita, pô.
0: Deus na frente sempre. Bota aparecer, vai.
1: Aí sim.
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2: 6h51.
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10: Temperatura.
11: Temperatura 22 graus. Temperatura 22 graus.
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2: 6h53. 6h53.

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1: Temperatura.
2: Temperatura 23 graus. Temperatura 23 graus.
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3: 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Temperatura.
4: Temperatura 23 graus. Temperatura 23 graus.
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0: Temperatura 24 graus. Temperatura 24 graus.
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2: 7:39. 7:39.

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1: Temperatura.
2: Temperatura 25 graus. Temperatura 25 graus.
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3: 8 e 5.
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Muito bem, bom dia, bom dia. Agora são 8 horas e 33, 32 minutos. Aquele abraço pra você, obrigado pela audiência, obrigado pelo carinho. Tá no nosso programa. A partir de agora o telefone está liberado. Aliás, daqui a pouquinho eu vou estar liberando o telefone, né? Pra você participar comigo, tá? Um ótimo dia pra você, um excelente dia pra você. Muito obrigado pelo carinho, muito obrigado pela sua audiência e sintonia. Bora, bora, até uma hora eu tô por aqui com o nosso programa. Você que tá em aniversário, um dia, meus parabéns. O nosso programa é dedicado a você. A você aniversário do dia e também de amanhã, né? 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Bom dia, bom dia, bom dia. Vamos que vamos.

0: Muito bem, vamos aqui fazermos a nossa oração da manhã, né, galera? Pedir Deus bênção para o nosso dia, agradecer por estarmos aqui novamente, estarmos aqui, que Deus está nos dando essa nova oportunidade de vivenciar esse novo dia. Vamos viver essa oportunidade, vamos agarrar essa oportunidade com unhas e dentes, né? Nesse novo dia, nessa nova chance que Deus está nos concedendo de despertar para mais esse novo amanhecer. Nós aqui fazemos a nossa oração da manhã, né?
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1: Em nome do Pai, do Filho e do Espírito Santo. Amém.
0: Que louco!
1: Senhor Deus, eterno Pai, estou aqui só nesse novo dia, Pai, nessa nova manhã.
0: Amém.
1: Quero te agradecer, Senhor. Sim. Agradecer por essa dádiva, por esse presente maravilhoso.
0: Amém.
1: Agradecer por ter nos despertado para mais esse novo dia na tua presença.
0: Amém.
1: Agradecer por cada livramento conseguido, por cada bênção alcançada. O dia de hoje entrego em tuas mãos para que seja feito o seu presente, que é bom e agradável. O dia 2 será um dia de paz, de prosperidade, de bênção sem fim sobre minha vida. Sobre a vida da minha família, de cada um de nós nesse momento que tem oração comigo nesse momento. Senhor, tome posse do meu dia da minha vida. Que tudo ocorra hoje conforme o Senhor tem planejado para cada um de nós. Te agradeço, Senhor, por despertar por mais esse novo dia. Obrigado por nos despertar para mais esse dia de batalha, de luta, de glória, de vitória.
0: Você!
1: Bênção sem fim sobre minha vida e sobre a vida de cada um de nós. Sintonia, ouvindo a nossa oração da manhã nesse momento. Meu Deus, nos guarda, nos livre, nos protege de toda maldade humana. Toda inveja, todo olho gordo, toda ambição. Tudo aquilo que não vem de ti, Senhor, que o Senhor possa passar para bem longe de mim. Toda a negatividade do ser humano, Pai, eu te peço e te louvo, Pai, e te agradeço por cada bênção concedida, por cada livramento, por cada oportunidade. Que o dia de hoje seja um dia de vitória, seja um dia de bênção, seja um dia de prosperidade, seja um dia de muita luz.
0: Eu
1: agradeço, Senhor, por nos despertar para mais esse dia, por mais esse amanhecer. Te agradeço por cada bênção concedida, por cada livramento, por ter nos despertado para mais esse dia na tua presença. Que o dia seja um dia de prosperidade, seja um dia de bênção, seja um dia de paz, de muita harmonia. Que hoje seja um dia de vitórias para cada um de nós nesse momento. Então, oração com a gente nesse momento. Obrigado, Senhor, por tudo que o Senhor tem feito e faz e continua fazendo por mim e por toda a minha família. Eu te agradeço de louvo para a glória do teu nome, ó Pai, hoje e sempre. Amém e amém.
0: Só com as graças.
1: E para darmos início aqui ao nosso programa, a gente começa aqui a nossa programação com um sucesso que vai especial aqui para você que está aniversariando o dia, para você que está aí do outro lado ligado conosco, acompanhando a nossa programação, o sucesso aqui com o Padre Zezinho, né? Padre Zezinho cantando para a gente aqui o sucesso Balada por o Reino. E essa mesma música vai para você que está aí aniversariando o dia, você que está aí do outro lado ligado conosco. Sintonizadinho com a gente, tá? Também vai para todos os aniversariantes do dia de hoje. Bom dia. Padre Zezinho canta para nós, sucesso, balada por um reino. Agora são 8 horas e 40 minutos. Bom dia.

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0: agora são 8 horas e 50 minutos. 8h50, bom dia, aquele abraço pra você, obrigada pela audiência, obrigada pela companhia. Vamos que vamos, até uma hora, tô junto com você aqui no nosso programação, certo? 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Bom dia, bom dia, bom dia! Um abraço especial pra galerinha que tá acompanhando a gente aí nos quatro cantos da cidade e região. Obrigado. Vamos que vamos. 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

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Olha, gente, deixa eu ver aqui. Agora são 9 horas e 59 minutos, 8h59, né? Bora pra previsão do tempo.

Olha, galera, a mínima de hoje no perímetro urbano foi aí. A mínima de hoje, né, no perímetro urbano foi de 21,4 graus e na zona rural chegando aos 17 graus. A temperatura agora está de 27 graus. Umidade relativa do ar 59%, tá?

Olha, galera, o sol nasceu e era 5h58, vai embora 5h41, certo? Hoje está prevendo vento de até 6 km por hora. E o... prevendo aí sol com muitas nuvens e não chove. Máxima de 34 graus para hoje. Proliferação de mosquito hoje é médio, raios ultravioletas. Raios ultravioletas alto. É, hoje tá sol, né? É nesse momento. Pra amanhã. Amanhã tá prevendo mínima de 19 graus e máxima de 33. Dia de sol com algumas nuvens e névoa ao amanhecer. À noite com poucas nuvens. Segunda-feira, mínima de 18 graus, máxima de 33. Sol o dia todo sem nuvens no céu, com aumento de nebulosidade à noite, mas não chove.

toda a região aqui do Vale do Jequitinhonha tá com sol, né? Sol, nesse momento tá sol aqui na nossa região, com poucas nuvens no céu. Ali pro lado de Itaiobeiras e Salinas tá com mais nuvens um pouco do que aqui na nossa região, mas vai dar espaço ao sol já já nessas regiões aí, tá bom? E da entre Caraí e Araçu aí também tá com bastante nuvens. É, só que daqui a pouquinho essas nuvens se diz, aliás, essas nuvens mais cedo, né? Tava com bastante nuvem. Agora praticamente essas nuvens se desfez. Entendeu? Aqui, ó. É, Virgem da Lapa, Berilo. Francisco Badaró, Gente Pavo de Minas, tudo tá sol nesse momento. No Cruzeiro. Olha, você saiu daqui sentido BH, sentido ali BH passando por Diamantina, só sol. Entendeu? Também passando aqui pro lado ali do Teoflotone também é só sol. Então Minas Gerais todinho, o estado de Minas Gerais todinho. Não tem por onde correr, porque é só sol e sol e sol.

0: É isso, uma hora da tarde vamos ver a previsão do tempo mais direitinho pra gente ver como que é, né? Como vai ficar no decorrer do dia aí pra nossa região aqui, principalmente aqui pra região do Vale do Jequitinhonha, né? Então é isso, a gente vai no intervalo e voltamos já já. Enquanto você pode mandar a sua mensagem, mandar o seu WhatsApp, pra atender você com o maior carinho no nosso programa. Você que tá aniversariando de hoje, meus parabéns.
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0: Muito bem, agora são exatamente 9 horas e 16 minutos, 9h16, bom dia, aquele abraço pra você, obrigada pela companhia, né, pela audiência e sintonia, um excelente dia pra você, ó, que vamos, bora, aô menino, você que tá indo na sua casa, no seu trabalho, tá ligadinho com a gente, tá de férias, tá de folga, só curtindo a gente, muito obrigado pelo carinho, tá bom? Vamos que vamos.
1: Seus teclados.
0: Eita, não joga gata, hein, rapaz. Cadê essa gata?

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Bora, bora, bora, menino. Vamos que vamos. Também por causa do oferecimento aqui da nossa programação. 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
1: Ah,

Bora, bora, menino! 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

aí, Bingo dos Chapadeiros, tá? Bingo dos Chapadeiros. É, será dia 6 de setembro, às 13 horas, lá no Bar do Reis e do Alto Franco, né? Bar do Reis, do Alto Franco ali na Lapinha, né? Primeiro prêmio aí são um bezerro, segundo prêmio aí, um air fry e um capacete. Adquira já a sua cartela, viu? Será dia 6 de setembro. Garanta já sua cartela e concorra a esses prêmios aí, tá? Primeiro prêmio do bingo, um bezerro, e segundo prêmio um air fryer e um capacete. Será dia 6 de setembro, lá no Salão do Alto Franco, Bar do Reis, Salão do Alto Franco, né? Lá na Lapinha, beleza? Macetou sonorização, vai estar presente fazendo a sonorização aí. A festa aí é animada aí com Tairone do Forró e participação especial de Isa Alves. Entrada liberada, ok? Muito bem, agora são 9 horas e 28 minutos. 9h28, vamos sucesso, né? Bora de música.

0: Conta aí pra nós! É, o sucesso Noite Fracassada?
1: Tá gravando? Escuta essa aqui, ó. Cansando, canso.

0: costela ou mais.
1: Bate na palma da mão, vai. 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

0: É o cavalo que fica.
1: Muito bem, muito bem. Agora são 9 horas e 41 minutos. 9h41. Bom dia, bom dia, bom dia. Aô, menino. Vamos que vamos. Bora, bora, bora. Chama.
0: Se o pai tem vaquejado, é assim que nós é. É o boi, é o cavalo.
1: Aquele abraço especial pra você que tá ouvindo a gente aí, tá acompanhando a gente nos quatro cantos da nossa cidade e região.

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0: galera, agora 9h48, 9h48. 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
1: Quero falar com ela. Cê lembra do endereço?
0: Alô, sobre o Eurico, tá lá na cidade de Francisco Badaró. Alô, Eurico, bom dia. Ele pediu almoço aqui, só que eu não encontrei, não entendi. Amanhã aqui pra todos os amigos dele, tá aniversariando dia em São Paulo, né? Também tem os amigos dele aniversariando dia. Uma diversão boa, viu, Eurico? Obrigado.

0: embora, menino.
1: Você tava,
0: vão que vão.
1: Sentada eu fiquei apavorado e não me aproximei. Não vem dizer que não se lembra dela, do telefone, o endereço dela.
0: Toca os gargantos de ouro. Essa é pra nosso amigo Eurico, tá lá em Francisco Badarona, se dando com a gente, mandando pros amigos dele, tá aniversário.

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2: Forró Boys.

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Muito bem, galera. Agora são 10 horas e 17 minutos. 10 e 17. Bom dia. Aquele abraço pra você que tá ouvindo a gente. Tá ligado conosco. Muito obrigado pelo carinho. Muito obrigado pela sua audiência e sintonia. Bora, menino. Vamos que vamos. Chama na botinha.

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Galera, vamos que vamos, bora, bora.

0: Deixa eu ver aqui, manda um alô aí pra galera do Alagadice, está em uma construção escutando a rádio. Aécio, Leinha, André, Jorge Luiz, Matheus, Renan, Braulim, Jorge Luiz, de novo. Toca a música de Soro Silva. Abraço pra vocês aí, viu? Deixa eu ver aqui o vídeo que mandou aqui. Povão do Alagadiz, da comunidade de Alagadiz, município de Coronel Murta. Abraço pra vocês aí, viu? Bom dia, maceta aí, que eu tô macetando por aqui. Abraço pra vocês aí na construção, na obra. Agora sai serviço, cê tá doido? Olha. Oxi. É, manda a música do Soro Silva pra eles dançar aí com a colher, com a massa de cimento. É, aí, ouvi nós aí, um alôzão pra vocês. Quem tá participando então é o Jorge André. É isso mesmo. Um abraço pra galerinha aí, viu? Oh, menina, esse tanto de homem aí. Essa construção vai ficar pronta num dia. A Esleinha, André, Jorge, Luiz, Matheus, Renan, Braulim e o Jorge André. Ai, ai, ai. Você sabe o que é serviço render aí, mano? A tropa aí que tá aí. Ô, Marta, peraí, tem como é que é? Tá olhando, tá trabalhando? Como é que é, André, o Jorge André? Olha, se tiver todo mundo com a mão na massa, o serviço vai. Oi. Serviço vai render, viu?
1: Olha a gata! Olha a gata!
0: Logo, cocar na

0: Você tá doido?
1: Você é louco, cachoeira.
0: Olha o barulhinho aí, ó.
2: Ô, barulho gostoso, hein?
0: Você tá doido, menino? Marcelo. Like a bora, bora. Touched for the very first time. Pessoal da Lagadiz. A sintonia conosco. Bom dia pra vocês, viu? When your heart beats, chama! A outra! Canta pra nós aí, Sara Silva. Coração na cama.

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0: Muito bem, agora são 10 horas e 43 minutos, 10 e 43, bom dia, aquele abraço pra você, meu amigo, você que tá aí de boa, tá fazendo almoço, tá na hora de almoço, tá acompanhando o nosso programa, muito obrigado pela audiência, tá, muito obrigado pelo carinho. Bora, bora, bora, deixa eu falando pra você aqui lá no Cordeiro. 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

menino. Vamos que vamos. Deixa eu ver aqui. 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

Chama na aula azul pro nosso amigo Valdemir, lá em São Luís, Maranhão. Alô, Valdemir, Maceta, bom dia. Maceta, Valdemir, lá em São Luís, Maranhão, acompanhando a gente.

Bora, bora! Agora 10 horas e 55 minutos! Bom dia! Vai deixando seu vídeo no musical, né, galera? Vai participando comigo, deixando sucesso. Vou atender você com o maior carinho aqui no nosso programa, tá? 33991287171. Um ótimo dia pra você. Pode mandar a sua mensagem de texto, mandar o seu WhatsApp. A gente vai atender você com o maior carinho aqui no nosso programa. Fechado? Então tá certo. Bom

Rambada de sucesso, galera. Agora são 10 horas e 54 minutos. 10h54. Ó, gente, lembrando aí que nossa sequência musical de 40 minutos de música. E durante aí a. Até no período eleitoral. Nossos 40 minutos de música. Não sei se eu vou conseguir tocar ele no horário certo. Por causa da propaganda eleitoral obrigatória. Então, 20 minutos, 20, meia hora, né? Aí a gente vai fazendo na medida do possível, tá tocando uma sequência bacana, né? Também pra tá atendendo sempre, claro, né? A sua participação. Então, quanto antes você participar, você deixar a sua participação, né? Melhor, porque aí o seu pedido vai ser atendido antes. Ah, você é pedido, você vai ser atendido antes desse horário. Então corrija seu pedido ser atendido antes, e até mesmo corre de não dá tempo, tá atendendo seu pedido, mas na medida do possível, a gente vai fazer de tudo para atender o seu pedido musical sempre, tá? Agora são 10 horas e 55 minutos.

Vamos embora de sucesso. É, bora de música aqui na nossa programação. Programa nosso Guilherme Silva. Morena. Morena boa.

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Muito bem, menina, agora são 11 horas e 9 minutos, 11 e 9, bom dia, bom dia, bom dia, aquele abraço para você, obrigado pelo carinho, né, galera, obrigado pela audiência, pela sua sintonia, você que tá ouvindo a gente aí, um ótimo dia para você, você que tá ouvindo o nosso programa, também é você, claro, que tá aniversariando do dia, meus parabéns, viu, também é aniversariante de amanhã. Meus parabéns, muita paz, saúde, felicidades. Que Deus abençoe, o seu dia aí. Tenha um ótimo aniversário. Feliz aniversário, né? Muita saúde, prosperidade.

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bora, bora, bora, bora. 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

Vambora de sucesso, galera. Vambora de música, né? É, vambora de sucesso aqui na nossa programação. Agora são 11 horas e 17 minutos. Bruno e Marrone canta pra gente Na Conta da Loucura.

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Muito bem, agora são 11 horas e 39 minutos. 11h39, bom dia. Aquele abraço pra você, obrigado pela audiência, pelo carinho, sintonia. Bora, bora, bora. Até uma hora, bora seguindo aqui o nosso programa, né?

0: bora seguindo aqui, galera. Agora são 11 horas e 40 minutos. É, esse horário é o horário de nós tocar a sequência musical de 40 minutos de música, né?
1: Ai, ai, ai, ai.
0: Mas não sei se vai dar tempo.
1: Não vai se lembrar daquele.
0: Mas bora aqui atender participações aqui, né? 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

0: Muito bem, larga, a garganta coçou.
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0: Vê quem tá passando aqui comigo. Alô, bom dia.
2: Bom dia, Lady Ana. Eu gostaria de mandar um alô e uma música pro meu marido, Nenê.
0: Ah.
2: É, a música é Ed Sheeran, perfeita, é internacional. Oi, amor, estou com muita saudade de você, te amo demais, nunca se esqueça disso. Sempre estarei com você e sempre estarei ao seu lado. Beijos, sua esposa Paula, te amo demais.
0: Pronto. Beleza, beleza.

0: muito bem, agora são...
1: Esse marrento tá...
0: 11 horas e 44 minutos, 11 e 44, fugiu o mosquito de cela rasgada, a gente vai procurar aqui e mandar pra você. É, só esqueci de falar o nome, né? Bora ver quem é que mandou aqui.
2: Eita, M&M's e Marvel, é mais divertido.
0: Olá, sobre o nosso amigo Renísio, tá lá em Ubatuba, São Paulo. Alô, Renísio, bom dia. Tazinha, amiga Leijan, tenha uma ótima tarde. Abençoado por Deus, abraços. Renísio, de Ubatuba, São Paulo. Valeu, Renísio.
1: Até já.
0: Obrigada, amém.
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0: Pra você também, uma ótima tarde. Obrigado, tá? Um ótimo final de semana também.
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0: Alô, Zopa Valdemiro, tá lá em São Luís, Maranhão, na sintonia com a gente. Bom dia.
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0: Bora, bora.
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0: Olha a gata, menino. Canta os outros bichos aí também, rapaz.

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0: Muito bem, tá aí.
1: Quero mandar pra...
0: É, agora são meio-dia e 43. Boa tarde. É a nossa programação até uma hora. 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
1: Oh!
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Agora são 12:54, galera, bora ficando por aqui com o nosso programa de hoje. Agradeço você pela companhia, pelo carinho, sintonia, né, a gente até agora, nesse momento. Daqui a pouquinho, vou estar aí trazendo as informações do nosso tempo, tá? Daqui a pouquinho a gente traz para você o tempo aqui na nossa programação, certo? Então tá certo, vamos ficando por aqui, estaremos de volta no próximo programa, se Deus quiser. Vamos encerrando aqui com sucesso. Léo Foguete, efeitos e participação de Panda. Já a gente volta trazendo as informações do nosso tempo. Olá, vamos pra Vitor. Vitor tá. Deixa eu ver aqui onde é que ele tá aqui. Deixa eu ver aqui. Vitor Luiz, é isso? Vitor Luiz Gonçalves. Tá lá em Santa Maria do Lufa. Alô, Vitor Luiz. Bom dia, boa tarde pra você, viu?

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Olha, galera, a máxima de ontem foi de 34. Olha, galera, a máxima de ontem foi de 34 graus. A mínima de hoje no perímetro urbano é de 21,4 graus, na zona rural chegando aos 17 graus. A temperatura agora está de 34 graus, umidade relativa do ar 45%, está baixa para o horário.

Olha, hoje está prevendo sol com muitas nuvens e não chove, né? É, prevendo máxima de 34 graus, hoje vai passar um pouco desses 34 hoje. É, proliferação de mosquitos é médio, raios ultravioletas alto, tá? Pro dia de hoje. Prevendo sol com algumas nuvens. O sol nascer às 5h58, vai embora às 5h38, viu? É, pra amanhã, na manhã tá prevendo a mínima aí de... Na mínima de 19 graus e máxima de 33. Dia de sol com algumas nuvens e névoa ao amanhecer. À noite com poucas nuvens, tá? É, segunda-feira, mínima de 18 graus e máxima de 33. Sol sem nuvens no céu com aumento de nebulosidade, mas não chove. Terça-feira, mínima de 19 graus e máxima de 35. Dia de sol com névoa fraca ao amanhecer. Quarta-feira, mínima de 22 graus e máxima de 37. Sol com muitas nuvens durante o dia, período de céu nublado, à noite com muitas nuvens. Quinta-feira, mínima de 19 graus e máxima de 24. Sol com muitas nuvens durante o dia, período de céu nublado, à noite com muitas nuvens. Sexta-feira, mínima de 18 graus e máxima de 35. Dia de sol com algumas nuvens durante o dia, período de céu nublado, à noite com muitas nuvens. Sábado, mínima de 10... Mínima de 23 graus e máxima de 37. Sol com algumas nuvens à tarde e à noite sem chuva. Domingo, mínima de 21 graus e máxima de 28. Dia de sol com algumas nuvens. Chove rápido durante o dia.

à noite, prevendo 16,8 milímetros de chuva para domingo. Segunda-feira. É. No decorrer da semana, eu falo da semana que vem, dessa 8, tá? Essa foi a previsão do tempo dos próximos 7 dias aqui da nossa região, cidades circunvizinhas, né? E também aqui das demais regiões aqui da nossa cidade, beleza? Olha, gente, olhando aqui,

Olha, galera, olhando aqui na região dos Vales de Jequitinhonha, toda a região de Minas Gerais aqui tá sol, a região. Vou resumir o Sudeste, na verdade. Toda a região aqui do Sudeste, como foi Minas Gerais, São Paulo, Rio de Janeiro, Espírito Santo. Olha, onde é que tá com mais tempo firme, aberto, na região do Espírito Santo, Minas Gerais e Rio de Janeiro. Agora ali pro lado ali de São Paulo, capital, chegou umas nuvens ali pro lado ali de Itaim, São Paulo, capital. Falei pro lado ali de Caraguatatuba, essas regiões aí, tá? Ficando umas nuvens, uns rabis de nuvens. Aí nas regiões ali também de Registro. É fruto, né, de uma frente fria que chegou no estado aí do Sul. É, chegou no estado do Sul, ali pro lado de Santa Catarina, também tá indo ali pro lado do Paraná. Essas nuvens tá soprando essa massa, né? De ar, de nuvens nessas regiões, principalmente ali do São Paulo, capital. O único estado do Sudeste está com grande probabilidade de, né, tempo mais encoberto, assim, fechando o sol, é na região ali de São Paulo, capital mesmo. São Paulo, capital, Ubatuba, Itaim, as partes litorâneas aí. Agora o restante do estado, gente, é só com o sol com algumas nuvens só. Minas Gerais, Minas Gerais, Rio de Janeiro, Espírito Santo, viu? Tem que falar não, gente. É só sol que tá prevendo aí. Agosto chegou. Agosto de Deus. Falar com diz. Então é tempo seco, ar parado, temperaturas altas, elevadas, né? E umidade relativa do ar baixo. Por aí vai seguindo aí. Tempo enfumaçado, né? E por aí vai seguindo aí o decorrer dos dias, né? É do mês de agosto. Tá quase finalizando, né? Mas é isso aí que agosto e setembro, na maioria das vezes, né, reserva pra gente, tá bom? Agora são 1h13. Muito obrigado. Fiquem todos com Deus. Uma ótima tarde para vocês. Beijos e fui. 1h13. Tchau, tchau.

0: Quando é proibido, a gente deixa, viu?
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0: Mil adjetivos pra chamar até de madrugada hoje, viu?
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1: Sabe aquele papo de bar? Dois amigos falando sobre amores mal resolvidos. Aquela pessoa que está sofrendo, deprimida. Vem cá, meu amigo. Meu caso é diferente. Eu até estou sofrendo, mas eu estou vivendo.

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1: Galera massa, vamos fazer essa aqui com muito carinho pra galera apaixonada. O nome da música se chama Coisa Linda, Muito Prazer. Essa é do verão, viu? Essa é do verão, vamos embora!

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4: Perguntei pro cantor, cê toca essa moda?

0: senhoras e senhores!
1: Amanda Alves!
0: Obrigada, meu amigo. Obrigada por tudo.
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0: Mil adjetivos pra chamar até de madrugada hoje, viu?
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0: Que nós.
1: Tem cerveja aí, mamãe?
0: E congelado.
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0: Aí sim, hein? Que coisa mais linda, né?
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0: Ricardo, hein? Ih, demorei pra chegar, mas cheguei. É Ronaldinho e Cato, hein?
1: Esquece!
0: É Ronaldinho e Cato, só curtindo o rolê aleatório.
1: Vambora! Vai! Vou te mostrar.

0: Boa!
1: Fala comigo, bebê!
0: Obrigada, Goiânia!
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1: Eita porra, será que eu tô vendo visagem? Ou é essa música mesmo?

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1: Hoje, o portador da abraçadeira está de amarelo, o Gabriel Delfim. De verde, o goleiro do Vitória, que é o Lucas Arcanjo, de 28 anos. Pouca coisa mais experiente em relação ao Delfim, mas esse, diferente do Delfim, titular constantemente já há algum tempo no gol do Vitória. Este gigante do futebol do Brasil, este Vitória que luta bem na Série A do Campeonato Brasileiro, mas surpreende a todos com eliminações de Flamengo e Atlético Paranaense, em especial na Copa do Brasil. Vive uma semana também de pensar nas Copas, como o Paulinho já falou, atenções divididas também por conta do jogo contra o Vasco na Copa do Brasil. Torcida canta o nome de cada um dos jogadores do Galo aqui neste momento na Arena MRV. E eu cumprimento o timaço Itatiaga escalado para o jogo. Na ponta direita, acompanhando neste primeiro tempo o ataque do Vitória, ao que tudo me indica. Vamos lá, mais uma rodada de invencibilidade. Se Deus quiser, Cláudio Rezende. Boa noite, Rezende.
2: Vamos nessa, Pedro Abílio. Boa transmissão a você, barbante neles. E mais uma rodada, sim, o Galo 12 jogos invicto, é pra mais uma, hein? Eu gostei aqui, a turma foi no Vitão, é Pitbull, zagueirão Vitão, que estreou na semana passada em jogo do Campeonato Brasileiro, teve que jogar o clássico, deu conta do recado, foi o melhor em campo, e tá de novo aí o Vitão. Vamos respeitar o minuto de silêncio antes da bola rolar para Alisson França Cansado Faria, que nos deixou essa semana. Sentimentos aos familiares, Pedro.
1: Boa, Cláudio Rezende. A ponta esquerda da Itatiaia acompanhando o ataque do Galo doido nesse primeiro tempo. Boa noite, Paulo Azeredo.
3: Boa noite, menino de Itabira. Mais uma noite, um prazer estar com você aqui na Itatiaia. É pra cima e barbante neles, menino.
1: Os nossos sentimentos, as nossas condolências aos familiares e amigos. O Cláudio Rezende trouxe o recado nesse momento. É respeitado um minuto de silêncio aqui na Arena MRV. Vinícius Andrade ao meu lado aqui na cabine Itatiaia. Thiago Reis trazendo todos os detalhes também. Já temos às 6:30, marca o sinal eletrônico da Itatiaia.
4: Abílio
1: Batista, fala aí.
4: Um minuto de silêncio pro Alisson Cansado, jovem torcedor atleticano que nos deixou essa semana, uma figura muito querida entre torcedores atleticanos. Fica aqui o nosso respeito e sentimento.
1: Apita Edna lá por baixo, rola a bola aqui por cima, não para mais de rolar, a emoção do Galo doido no seu rádio. Trabalhando no campo de defesa pela primeira vez nesse primeiro tempo. Vitão toca com Natanael, são os companheiros de zaga. Recebe Feliciano pelo lado direito, vem jogar com eles o Tomás Pérez. O passe é curto por dentro, tentando de calcanhar. Agora o Reinier vem em primeira defesa do Vitória, consegue fazer a rebatida. Rebatida com o Pochettino. O argentino tenta virada, não consegue. Deu errado e o Marinho fez a falta. Falta do Marinho no Alan Minda. É a primeira do jogo aqui na Arena MRV. Falta que favorece o Ale. Olha o Alexander aí, tá jogando, é titular hoje o Alexander, hein? E ele está jogando no círculo central, lá pela direita, joga com Preciado, faz o lançamento em meia altura para dentro da grande área. Luan Cândido subiu com tudo de cabeça, volta a posse de bola para o time do Galo aqui no meio campo. Vitão rola a bola com o Alexander, que toca aqui na lateral esquerda, vai buscar o jogo do Pacini. Pacini diminui a velocidade, toca de cantinho, a bola para trás, ele recomeça o jogo no Vitão. Todo o Galo já no campo de ataque, já partindo com o Natanael da meia direita, levanta a cabeça, estufa o peito, rola a bola para o Preciado na diagonal, recolheu, foi para cima da marcação do primeiro. Trouxe de pé direito, passe para dentro da grande área. Proteção com o corpo, vai tentar o Thiago Borbas. O passe era para trás para o Vinier. No meio do caminho tinha um jogador do time do Vitória. Recuperação feita, fica com a bola o Jamerson. Tenta rolar por dentro, vem virada de jogo aqui na ponta direita. Tarzia tentou dar o tapa, ela pegou no Alexandre e foi embora. Linha lateral e arremesso manual que favorece a equipe do Vitória. Lado direito, campo defensivo. Vai para cima deles, Galo! Aumenta o volume e a massa aqui na Arena MRV. Estamos vivendo a rodada 6 do retorno do Campeonato Brasileiro. 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E com a bola, Tomás Pérez aqui pelo lado esquerdo do campo de defesa do Galo. no duelo dos argentinos. Ele tentou bater de canhota na frente, ela pegou no Tarsia e foi embora em lateral. São quatro argentinos no time titular do Vitória. Alexander pisa na bola, toca de canhota na frente, vem para fazer a rebatida, justamente um dos argentinos. Brites joga para fora, linha de fundo, é só o tiro de meta que favorece o goleiro Gabriel Delfim. Campo de defesa do time do Galo, ele já se prepara, 24 anos de idade, 1,92 m de altura. Este é o novo paredão do Galo para este jogo contra o Vitória. Toca a bola curtinha aqui por dentro, trabalha com Alexander. Alexander fica com a bola, rola de cantinho, a bola pelo Vitão. Vitão no corredor da esquerda, mais próximo aqui de onde orienta o time o Barba Domingues. O passe do Vitão para trás, ela vem chegando para o Tomás Pérez. Tomás Pérez protegeu o lado direito, tem coelho Natanael. Ele prefere lá no Preciado, pelo corredor da direita, já passa pela metade do campo. Preciado desacelera, toca de pé direito, bola curta para trás. Milier vem jogar um jogo no Alexander. Alexander vira o jogo na fatiada. Fatiada bonita pelo alto para encontrar o Alan Minda. Coloca para dormir aqui pelo lado esquerdo. Domina a bola na frente do Brites. Ele toca curtinho para o Alexander. Volta o jogo no Vitão. Tá passando no campo de ataque. Vitão e Reinier. Reinier gira o corpo. Gira e toca por dentro com o Alexander. Do corredor central. Dispara o passe para o Pacini. Invade o área. Vai bater. Explode na zaga. Toma a frente na hora. Gal Kaká. Paulinho.
3: A primeira boa chegada aqui pela esquerda. A bola enfiada para o Pacini. Do Alexander. A bola pegou na zaga, hein? É escanteio, a massa vem junto, informando o Unimed BH.
1: Alan Minda posicionado, parado na esquina, pelo lado esquerdo. Tá cobrando bons escanteios o Minda, hein? Capricha aí, garoto. Alan Minda, o equatoriano, aqui pelo lado esquerdo, vai fazer o levantamento. Alexander pro escanteio curto. Já saiu ali da opção. Bateu Minda, pé direito, miolo, toque de cabeça. Passa por todo mundo, sobra no Preciado, fora da área. Domina, bate, explode no Brites. E tá saindo em linha lateral lá pelo lado direito. A massa aplaude primeiras ações ofensivas do Galo aqui na Arena MRV. Quase 4 minutos do primeiro tempo. Vai para cima deles, Galo. Se prepara Preciado aqui para cobrança de lateral. Ele tem coelho Reinier. Vai passando também Tomás Pérez. Prefere o Borbas. Mata no peito aqui fora da área pelo lado direito. Toca curta, a bola para trás. Entrega no Tomás Pérez, que rola a bola por dentro com o Alexander. Alexander tenta sair da marcação no primeiro, do segundo e do terceiro. Chamou na canhota para bater. Foi desarmado pelo Luan. Recupera o zagueiro do time do Vitória e desce no contragolpe. Toca a bola no meio, aí vem a virada pro Marinho, recomeça tentando sair aqui da direita para trás. Foi derrubado no sanduíche entre o Pacini e também o Tomás Pérez, e aí a Edna já parou o jogo para marcar a falta que favorece a equipe do Vitória da Bahia. 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Posse de bola pelo campo de defesa com o Brites. Emanuel Brites toca a bola de pé direito curto, ela vem para trás. Mais uma vez lá pelo lado esquerdo, buscando o Luban Cândido pro jogo. Ele passa de cantinho, a bola pela esquerda, joga com ele o Jamerson. Jamerson toca pro Lucas Arcanjo dentro da grande área, apertado pelo Borbas. Aperta que teme. Foi lá na pressão, Thiago Borbas joga para a lateral, goleirão. É arremesso pelo lado direito que favorece ao Preciado aqui na cobrança. Joga no Rinier, de primeira para trás, de volta ao equatoriano. Preciado agora na corredora aqui para o Natanael. Na paralela, toca de pé direito agora com ele. Joga Vitão por dentro, recebe no círculo central. Roda o gigante do gramado, este é o Galo, dominando as ações nesses primeiros minutos de jogo aqui na Arena MRV. Colocando o Vitória na roda. Edala Minda tenta sair, Marinho toma a bola dele, traz no pé direito, tira dali. Mas a Neuza Inês já está indicando para a Edna aqui no canto do campo que foi lateral para o Galo bater. Se prepara, portanto, o Cauã Pacini para cobrar. Ele toca no Rinier de letra para trás, buscava o Alexander, vem primeira defesa, rebate o Vitória. Mas ela sobra no pé do Vitão, que conduz ao ataque, busca o Bantil com o Thiago Bombas. Marinho tira, Alexander pega o rebote, pode virar lá na direita. O Preciado está livre pedindo. O Alexander preferiu o passe curtinho para trás, ele está jogando com o Pacini por outra vez. E aí vão trocando passes os jogadores do Galo. Chegando Mamadi Cissé, o jogador de Guiné abre com o Preciado pela direita. Vai embora, Preciado. Dribla 2, deixou Tarsia na saudade. Preciado vira o jogo da direita para a esquerda, agora no Vitão. Jogou no corredor para o Balan Minda. Passa por dentro o Pacini. Bola nele, Cauã Pacini. Linha de fundo, tocou para trás. Ela passa pelo Reinier. Preciado, Arcanjo! Espalma no canto esquerdo o goleiro do Vitória. Quase, quase o lateral fez gol, Paulinho.
3: É a pressão, hein? É time reserva, mas a orquestra tá afinada, hein? O time tá afinado, tá certinho. Tá pressionando a bola do Pacini, foi na medida. Quase, quase o Preciado no cantinho. É escanteio, Alexandre Minda na bola, informando o Banco Mercantil.
1: Aqui na esquerda, quem cobra é o Minda, com o pé direito. Lá na direita, quem cobra é o Alexander com a canhota. Pé esquerdo, ele toca curto, escanteio curto pro Alan Minda, aqui perto da bandeira do escanteio. Volta o jogo no Alexander, cruzou de canhota na segunda trave pro Vitão, Lucas Arcanjo. Subiu o goleiro do Vitória, já encaixou, fez a defesa. Ligou contra a golpe, bola alta pro Marinho nas costas do Pacini. Deu fim! Saiu, cortou de cabeça. Essa Cláudio Rezende, eu sei com quem ele aprendeu, viu, Rezende?
2: É, ele treina com o Everson, então ele sabe também funcionar de líbero. O Gabriel Delpin, que é o capitão do Galo hoje. E aí aquela pergunta, quem que é o capitão de linha? Natanael. Olha aí, o Natanael tá com a braçadeira pra conversar com a árbitra, viu, Pedro Abílio?
1: Boa. Natanael! Cresceu demais o futebol do Natanael, hein? Fica com ela. Toca da direita pra esquerda, joga o jogo no Vitão. Vitão pra Renier, aqui pra Canhota. Toca pro Alexander, devolve de primeira. Renier também de primeira, dá o tapa pro Cicê. Busca lá pela lateral direito, Preciado no jogo. Renier passa na linha de fundo. Preciado tenta o passe direto pro Minda, foi forte. E aí sobrou na mão do Lucas Arcanjo, que faz a defesa, fica com ela pro time do Vitória. 7 minutos desse primeiro tempo aqui na DNRV. Brites busca o meio campo, ele joga o jogo com Emanuel Martins. Conhece bastante o futebol mineiro, jogou pelo América, vira o jogo da direita pra esquerda, vira lá pelo lateral. Lateral da esquerda tem Janderson, toca pro Diego Tárzia, domina o argentino aqui na canhotinha. Vai passando pela marcação, ele toca de canhota, bola pra trás, ela chega por outra oportunidade no campo de defesa. O passe é rasteiro, bola curta, chega no Janderson, de pé direito, passe curto pra trás, entregando a bola na zaga, zaga tem Kaká. Kaká vira o jogo da direita para a esquerda, joga com ele por outra oportunidade, o Luan Cândido vira de canhota, buscando o Marinho na ligação direta, às costas do Passini outra vez, Marinho ajeita na sobra pela direita, pingou cruzamento na área do Galo, olha o domínio, Vitão! Fecha a porta na cara dele, tira de lá o zagueiro do Galo. Não tentava dominar lá dentro da grande área outra vez. O Alex Bruno. Chega a bola, sobrando pelo lado esquerdo. É com o time do Vitória. Passa de pé direito por dentro. O passe chegando para o Kaká. O zagueiro Kaká toca aqui pela direita, joga no Brites. Lançamento pelo alto. Passini subiu, acabou com a festa. Corta de cabeça. Martins toca a bola pela direita. Vem a devolução, que saiu aqui da lateral da direita com o Pochettino. Defesa do Galo rebateu. Emanuel Martins de novo. Pela direita toca para trás. Evita a marcação do Rini. Joga o jogo no Luan. Luan vira lá pela lateral esquerda. Vai com velocidade, joga no Janderson. Dribla a marcação do Cicê, traz do corredor para dentro. Quase 9 minutos do primeiro tempo. É o Vitória pré-ataque pela primeira vez. Aí Pochettino bate de longe, Vitão. Se atira na bola o zagueiro do Galo. Primeiro escanteio do Vitória no jogo, Cláudio.
2: É o Vitão. Ele colocou o corpo à frente porque tinha endereço, né? Vinha no gol aqui do Gabriel Delpin, essa bola, o desvio é pela linha de fundo, escanteio, time baiano vai bater pela direita, o Tárzia, número 12, tá ajeitando por ali.
1: Diego Tárzia já está se preparando aqui pela direita para fazer a cobrança, o argentino vai jogar a bola para dentro da grande área, ele é canhoto. Estão reclamando ali da posição do Minda. Por escanteio curto, ele tá ali na marcação. Escanteio pro Vitória, Tárzia bateu de canhota no miolo, pequena área, Vitão cortou de cabeça, sobrou no Marinho, ajeita pro Emanuel Martins, coloca a bola pro corredor, Janderson dominou no bico da área, saiu da marcação no Preciado com velocidade. Tive até a impressão de que tinha acabado o campo e acabou mesmo, tá indicando a Neuza Inês Bach. Agora na Itatiaia girando o tempo e placar, 6 horas e 40 minutos na Arena MRV, 10 do primeiro tempo, a Itatiaia informa, 25ª rodada do Brasileirão aqui na Arena, 0 pro Galo, 0 pro Vitória.
5: Campeonato Brasileiro Feminino, jogos de ida das quartas de final finalizados. O Flamengo venceu a Ferroviária por 1-0, Grêmio e São Paulo empataram por 0-0.

0: iniciando para as 9:20 da noite, São Januário. Hugo Sérgio, é nosso, é nosso, é nosso. Vasco e Cruzeiro na sequência deste sabadão na Itatiaia. Cicê vira o jogo da direita para a esquerda, ele trabalha com o Vitão, coloca no pé direito para o Pacini do corredor da esquerda. Pacini tenta driblar para dentro, coloca ele canhotinho, a bola para trás, metade do campo para frente. Assim joga o Galo. Cicê de primeira para trás, ele deixa com o Renier, agora para o Preciado pela direita, tenta sair da marcação, ele dribla bem o Jamerson, tenta chegar na linha de fundo, não consegue, toca ele pé direito, a bola para trás, ela tá de volta ao Renier. Renier busca o antigo com Tomás Pérez, por dentro tem Alexander, tá bem no jogo o Alexander, hein? Tá bem postado, levanta a cabeça, toca de canhota, bola de volta pro Tomás Pérez, pelo lado direito, vai embora, se manda Preciado, pedalou, chama na linha de fundo, ele trava, fica com a bola ainda de frente para a marcação do Jamerson, balança o corpo, traz no pé direito, faz o cruzamento, explode no Jamerson e sobra com o Emanuel Martínez já dentro da área, corta a defesa do Vitória, mas corta mal, sobra com o Natanael, o Galo pressiona, encurralou o Vitória, o Vitória tá nas cordas, Cicê toca a bola para trás, ela chega por outra vez no Tomás, Tomás Pérez agora pro Preciado, deu no Reinier, gira o corpo, entrada na grande área pro Alexander, pisa na bola, de volta pro Reinier, faz o giro Reinier, gira Reinier, gira lá na ponta direita, busca o Preciado pro jogo outra vez, bastante ativo nesse início de jogo Preciado, mais atrás com ele tem o Reinier, ele prefere o drible, vai pra linha de fundo outra vez, cruzou pro Cicê, passa por todo mundo, sobrou no Minda, tentou o drible na grande área, perdeu pro Pochettino, Brintes tira dali, ela fica pelo lado esquerdo por outra oportunidade com Tarsia, joga o corpo na frente do Minda, recupera bem a bola do equatoriano do Galo, Minda ponta direita, driblou dois, cruzou rasteira, bola para trás, Martínez tira a defesa do Vitória outra vez, corta de qualquer jeito de lá o Tarsia, e na sequência Emanuel Martínez ficou no chão, o jogo tá parado com falta pro Vitória da Bahia. 12 minutos em nome de Supermercados BH, Vinícius Andrade fala na Rádio de Minas. Boa noite, Vini!
1: Boa noite, Pedro Abílio. Galo começa bem, tá, Pedro? É, pra quem imaginava um time desentrosado, é um time que tá organizado em campo, já criou a melhor oportunidade pelo lado esquerdo, o Pacini naquela variação com o Minda, né? Muitas vezes o Pacini atuando por dentro e o Minda mais aberto pela esquerda, e o Pacini descolou um cruzamento para trás, o Preciado chegou finalizando, quase o Atlético abriu o placar. Sobre o posicionamento lá atrás, quando o Atlético não tem a bola, é uma linha de quatro com o Natanael sendo esse zagueiro ao lado do Vitão. Quando o Atlético inicia as jogadas, o Tomás Pérez recua para fazer a saída de três ao lado do Natanael e do Vitão.
0: Desenhando o jogo para você, Vinícius Andrade aqui na Itatiaia. Fica com a bola pelo lado esquerdo agora o Jamerson. Se livra da marcação do Cicê, vai com velocidade, tentando passar também pelo Preciado. Foi pro chão, pediu uma falta, parou. Falta do Preciado para cima do Jamerson, que tá caído, Cláudio.
2: É, foi falta, né? O Preciado tem que tomar cuidado, porque em algumas faltas ele exagera um pouquinho. Agora ele se livrou do cartão amarelo, não tomou amarelo, mas fez a falta ali na intermediária. O lateral do Galo, o equatoriano Preciado, é falta para o Vitória, 0-0, informando Nova Lima. 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
0: 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Cruzamento na área do Galo, Gabriel Delfim, absoluto. Subiu com estilo. O goleiro do Galo é o dono da bola. Dentro da grande área, sai jogando curto aqui pro Preciado. Pela direita, já passa o Cicê. Passa é pro Minda, mas ele tava impedidão. Daqui de cima deu pra ver bem, viu, Paulinho? Que o Minda tava bem à frente.
3: Mas ele sabia, viu, Pedro Avila, que pela cara dele ele olhou assim, uai, tô sozinho? Tô sozinho? Não, não, tava sozinho, mas tava na frente. Impedimento marcado, Pedro Avila, 0-0, informando Belo Horizonte, Prefeitura do Povo, aqui o trabalho não para.
0: E muita gente, né, Paulinho, que no sábado à noite faz aquela cara de impedido, né, a cara de impedimento. Fica com a bola aqui o Brits. Pela direita joga no Marinho. Marinho deixa a bola por dentro, vai jogar aqui com o Pochettino, que é derrubado pelo Cauã Pacini. O que está parado, portanto, com falta que favorece ao Vitória. Falta aqui pela direita. 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Aqui pela direita se prepara para a cobrança de falta o Pochettino. Ele joga lá na segunda trave. Subiu, deu fim, tirou de soco. Ela vai sobrar aqui pelo lado esquerdo para o Diego Tarsia brigar com o Cicê. Estica o pé, o Cicê não consegue ganhar. Sobra aqui pelo lado esquerdo, Tarsia. Busca a tabela com o Jamerson, saiu. Lateral é pro Galo. Dásia tá falando ali que queria a bola para ele, mas o arremesso é pro Galo, tá marcando a Edna Alves Batista. Lateral cobrado, bola para trás. Estão trabalhando aqui no campo de defesa Gabriel Delfim e também o Natanael. O jogando de zagueiro, é capitão Natanael. Sai, joga a bola ali, pé direito, curta aqui pro Vitão. Vitão tem Alexander como opção, mas tá marcado pelo Pochettino. Então ele prefere tocar a bola para trás, recomeça no Natanael, vai tentar outro jeito. Vem aqui 15 minutos deste primeiro tempo, placar de 0 a 0 ainda para a rodada de número 6 no retorno, a 25ª no Campeonato Brasileiro. Tomás Pérez perdeu a bola pelo meio, agora ataca o Vitória com 4 jogadores. Marinho pela direita, joga por dentro, busca o Alex. Alex Bruno joga o corpo na frente, o centroavante é forte, tira do Vitão, Passini. Vem no chão, bumbum no chão, dá o carrinho, joga pra fora, manda pela linha de lateral, arremesso pro Vitória bater. 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Arremesso lateral aqui pela direita pro Brites cobrar. Joga no Marinho lá na linha de fundo, sabia não. Marinho jogou a bola lá pra dentro, a grande área vem primeiro, a defesa do Galo corta, rebate lá o Tomás Pérez, Alexander complementa, opa. Carrinho feio agora do Emanuel Martínez para cima do Thiago Borbas, viu, Cláudio?
2: Foi. E a árbitra foi lá conversar com ele agora. Está administrando por enquanto a Edna Alves, sem o amarelo para ninguém, né? Nem para um time, nem para outra. Falta aqui no campo de defesa. O Galo já sai jogando. 0 a 0, informando o Banco Mercantil.
0: Brasilzão tá lá no Santa Mônica ouvindo a Itatiaia na transmissão do Galo Doido. 17 minutos desse primeiro tempo, fica com a posse da bola Tomás Pérez, passa Curio Vitão, preferência ao Minda na triangulação aqui pela carreira, Talão Minda recolhe, toca de pé direito, a bola pra trás, ela chega no Vinier, pediu Alexander, Vinier prefere tocar no pé direito, a bola pra trás, ela vem chegando pro Natanael, ele passa pela metade do campo e rola pro Cruciado aqui na direita, passa com eles o Cicê, preferência do passe é mais uma vez no corredor, o Diego Tarzi empurra, o Cruciado fica falando com a Fabrini lá do outro lado, ó, de olho no Tarzi aí. E o Tarzi pediu desculpas pra ele. Vitão, tá com a bola aqui do outro lado, toca de pé direito, curtinha pro Minda, recolhe, tenta sair da marcação, ele toca de pé direito, a bola pra trás, na metade do campo está Tomás Pérez com o Galo Doido, se manda Galo, bola lá, bola pra cima. Este é o Campeonato Brasileiro, não tem como não pensar nas Copas, mas também não pode desperdiçar pontos. Alan Minda pelo lado esquerdo, balançou, driblou o Marinho, tirou um, tirou dois, ainda o Minda, vira o jogo, lá na grande área pro Preciado, cortou, Janderson cortou mal, fica pressionado agora pelo Preciado, lateral da esquerda, traz a bola para perto da bandeira, escanteio, Preciado quase roubou dele, ganha o Vitória, sobra a bola ainda pelo lado esquerdo. Tirou dali de qualquer jeito na sequência o Jamerson, bateu nas costas o Preciado e foi embora pela lateral. 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Vamos ganhar, Galo! A massa não para, empurrando o Galo na noite de sábado aqui na Arena MRV, na sua casa. É a torcida prestigiando o Galo de novo neste segundo semestre de jogo atrás de jogo. Hoje é sábado, terça-feira já tem bola rolando outra vez. Depois no sábado tem o São Paulo lá em São Paulo. Depois na quarta-feira tem o Santos lá na Vila. Aí já é sul-americana, né? É a bola que não para de rolar pro Galo. Aqui pela lateral da direita, favorece ao Natanael. Cobrança vai ser feita pelo time do Galo com quase 19 minutos jogados no primeiro tempo aqui na Arena MRV. Deixa o seu like, hein? O Cirilo já fez ali várias rodadas de interação com a galera aqui do YouTube. Então, quero chamar você para participar. Daqui a pouco vou dar aquele giro também pelo YouTube. Já sabe, né? Placarzinho maroto de hoje e de onde você conversa com a Itatiaia nesta noite de sabadão de Brasileirão. Pelo lado esquerdo, Alan Minda. Traz o jogo pro pé direito, ele toca no Alexander. Bola curta de volta, bola pro Minda. Coloca ele pé direito lá pelo outro lado, ele trabalha com o Natanael. Nata recebe, passa pela metade do campo, vai embora com ele o Preciado. Renier pede por dentro, passa o Cicê também. O Preciado dá um totozinho pro Renier aqui pelo lado direito. Recebe a bola, coloca no chão outra vez, põe pra rolar. Aí Renier vira, Cicê tem a opção pelo lado esquerdo. É o Tomás Pérez, recolhe o argentino, domina a bola com a canhota, traz mais pro lado direito outra vez. Ainda o Pérez buscou a tabela com o Renier, errou o passe. Era mais uma pro Renier, né? Que fez uma boa jogada de corpo, mas acabou se precipitando ali. O Tomás Pérez devolve a posse de bola pro time do Vitória. Agora na Itatiaia, 6 horas 50 minutos. Recuo esquisito pro goleiro Lucas Arcanjo. Dentro da pequena área, pressionado pelo Borbas, ele conseguiu sair. Kaká deu na direita pro Brites.
4: O Pacini fez uma proteção aqui de veiaco. Fez uma proteção malandro, com o corpo aqui de malandro. Isso aí eu já vi. Muita gente muito mais velha que o Pacini errar, viu, Paulinho?
1: É, ele tem 18 anos, mas impressionante, viu, Pedro Abel? A personalidade desse jogador. Tem muita bola.
4: Reinier por dentro com o Alexander, recolhe a bola de volta, o 19, Reinier deu de volta no Alexander, abre aqui pela lateral esquerda para o Vitão, Vitão de volta com Cauã Pacini, por dentro, passa com eles aqui da meia esquerda para o meio, Reinier parou, driblou o Marinho e tocou a bola para trás para acalmar as coisas, na Itatiaia, 6 horas e 51 minutos, o tempo não para, a Rádio de Minas confere tempo e placar, Arena NRV no Brasileirão, 25ª rodada, 21 minutos do primeiro tempo, 24 para o intervalo aqui na Arena, placar de 0 para o Galo, 0 também pro Vitória.
5: Série B, 21 minutos em Ribeirão Preto, Botafogo e Cuiabá, 0-0.
4: Com vocês aqui na Rádio de Minas, contando a história do jogo e contando com a sua audiência, com a sua participação, com o seu like, com a sua boa energia para essa noite de Galo aqui na Arena. Marinho toca de esquerda, a bola para trás. Aí ele recua pro Brites, que toca no Kaká, que vira o jogo, girando com o Luan Cândido. É o zagueiro pelo lado esquerdo no time do Vitória. Olha a bola curtinha por dentro, vem pro trabalho. Luan Cândido outro dia foi expulso, que fez sinal de roubo no jogo lá no Barradão. Tá no chão agora o jogador do Vitória, mais uma falta no Preciado em cima do Tarzia, outra vez pelo lado esquerdo, se prepara para cobrar o time da Boa Terra. 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Vem pra bola o Jamerson aí, né, Cláudio?
2: Oi, sobrou até um dedo do Tarzia no olho ali do Preciado, tá se esperando aí o Preciado, mas a falta foi dele, né, do lateral do Galo. Vem aí o Jamerson, vem jogar a bola na área, que o Delfim já tá, goleirão do Galo, armando, conversando com o pessoal aqui.
4: Vem Jamerson de canhota, joga a bola buscando o Alex, subiu o Vitão, cortou de cabeça, ela sobra com o Marinho aqui pelo lado direito, Marinho contra Pacini, traz o jogo na canhota, Marinho tenta bater, esse míssil aí mascou, e sobrou agora pro Alexander, tentou ligar o contra-ataque, perdeu pro Pochettino, Pochettino briga por ela na entrada da grande área, Natanael vai no chão, suja o uniforme, ganha pro Galo, com a ajuda do Borbas, com o Cicê, ela chega no Preciado, aqui pelo lado direito, ele toca a bola para trás, entrega no Natanael, Natanael vê a passagem do Thiago Borbas lá na frente, mas ele prefere o passe curtinho para o Cicê, que foi agarrado pelo Diego Tarzia. O jogo está paralisado, portanto é falta que favorece ao time do Galo no seu campo de defesa. Abraço pro Valdeci, está no Marajó acompanhando a gente. Manda um abraço aí, Pastor Wesley. É o Bruno do Novo Riacho. Alô, Bruno! Alô, Pastor Wesley! Alô, galera ligada com a gente. Aqui no Itachat você participa. João Metal tá sempre por aqui, dizendo que hoje vai ser 3-0 pro Galo doido. E o like, hein? Deixa eu ver como é que estamos de like aqui já já. Preciado pela direita, para trás pro Minda. Recolheu, invade a área. Ainda Alan Minda. Parou, prendeu, toca de pé direito, a bola para trás. Ela chegou no CC, cruzou na boca do gol. De cabeça, tiro de lá o Kaká. Marinho pega o rebote e sai jogando na contra-carga. Ele toca a bola na frente. Alex Bruno tenta o passe de letra, rebate a defesa do Galo, tira e na sequência sobrou com o Alexander, tentou um chapéuzinho, perdeu a bola para o Brites e vai recuperar por outra oportunidade aqui no campo de defesa o Natanael. 2.300 likes neste momento, eu acho que a gente consegue 3.000 likes até o intervalo do jogo. Bora lá, vem comigo então, para 3.000 likes até o intervalo do jogo aqui na Arena MRV, você que está assistindo o YouTube. 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Cicê, pela direita domina, toca curta a bola para o Alexander. Risca daí, Alexander. Preferiu tocar a bola curtinha para o Pacini. Pelo lado esquerdo recolhe a posse da bola, leva na linha de fundo. Tenta o cruzamento que pega no Brites. Saiu, linha de fundo. O Galo tá tentando, tá martelando. É escanteio, Paulo Azeredo.
1: Mais uma vez com ele, garoto Pacini. Tinha endereço esse cruzamento, hein? Boba já puxava ali no primeiro pau. Cruzamento foi cortado pelo Brites. É escanteio pela canhota. Vai Alan Minda, hein? O equatoriano capricha, Minda. Capricha, bola na cabeça do Vitão, hein? Quem sabe, Abílio? 0-0 informando Prefeitura de Nova Lima. 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
4: Vitão tá ali, ó, na segunda trave. Acha ele lá igual o Paulinho falou, Minda. Cruzou de pé direito, bola no Vitão. Toque de cabeça do Kaká pra trás. Sobrou pro

vitória. Aí colocou com o Melzinho na chupeta. Colocou com o Melzinho na cara do gol pro atacante. O centroavante Thiago Borbas, que vive de gol.

começa a escrever sua caminhada, sua história aqui na Arena MRV com a camisa de número 18 no Galo Doido. Thiago Borbas, Thiago Borbas, Thiago Borbas, camisa de número 18 no Galo aqui na Arena. É barbante neles, Galo. É barbante neles, Galo. Thiago Borbas, número 18. Galo Doido na frente, pulando na frente aqui na Arena MRV.

0: 1 a 0 aqui na Arena MRV. O Galo tá vencendo o jogo, Paulinho.
1: A jogada a gente falava, o escanteio pela esquerda, capricha, Minda. Ele cruzou no primeiro pau. A zaga do Vitória foi toda lá no Vitão. Ela sobrou do lado de cá pro Renier, que rolou com afeto, com carinho, com açúcar para o artilheiro, pro centroavante. O centroavante vive de gols. O Thiago Bobas não é diferente. Ela veio com carinho, ele meteu um tapa nela no canto direito, colocando o Galo na frente. Thiago Bobas é só alegria. Sorri a massa atleticana espalhada em todo o Brasil. Thiago Bobas, uruguaio. Olha o homem aí. Galo 1, Vitória nada.
2: Gol 31 do Galo nesta Série A do Campeonato Brasileiro. Borbas marcando pela primeira vez.
0: Começa a escrever sua caminhada com a camisa do Galo doido, número 18. Este é Thiago Borbas, é Barbante Nunes. Natanael rola pela direita agora para o Preciado. Passa, aí o Preciado driblou na canhota. Chamou para o segundo gol, rolou no Borbas. Para trás, Alexander. Fuzilou para o gol, explodiu no Marinho. Volta a posse de bola para o time do Galo. 27 minutos agora deste primeiro tempo com a vitória parcial do Galo doido. Vitão, pé direito para trás, entregando ao Minda. Olha a bola na intermediária para Alexander, deu no Pacini. Passou para o Minda, sinal verde aqui pelo lado esquerdo. Minda cortou no pé direito, rolou de volta para o Pacini, cruzou na boca do gol. Borbas passou dele, Preciado domina, bate fora. A esquerda do gol, Azeredo.
1: De novo ele, hein? Aliás, de novo eles, né? Primeiro Pacini, cruzamento no meio da área, subiu Borbas. Ela sobrou com o Preciado de novo. Aquela bola foi mais perto, o goleirão pegou. Essa passou à esquerda. Olha o Galo na frente aí, Abílio. Barbante neles, Galo 1 a 0.
0: Aqui pela direita tenta sair o Kaká, ele toca curta pro Brites. Nossa Senhora! O Vitória sentiu. Oi!
3: Detalhe, né, que tem essa situação de escassez de gol de centroavante no Galo. O Cacierra já não faz desde início de maio. O Reinier fez um gol, né, como centroavante naquele jogo contra o Remo, lá em Belém. E hoje o homem fez o primeiro aí, o Thiago Borbas.
0: Thiago Borbas é barbante neles pro Galo aqui na Arena MRV, vencendo por 1 a 0. Vinícius Andrade vai falar do gol do Borbas, mas eu acho que vai sair o segundo gol antes. Alexander cruzou de canhota pro Alan Minda. Kaká tirou de cabeça, o rebote era o Cissé. Mata no peito, na intermediária deu no Borbas. Fuzilou pra fora. Por cima do gol, Vinícius Andrade. 29 minutos agora no primeiro tempo. O Galo sai na frente com o Borbas, Vini.
1: É gol de centroavante, né, Pedro? É o gol em que o centroavante está ali no lugar certo, na hora certa. Ah, mas foi um gol fácil, não interessa. Ele estava no lugar exato, o Atlético se aproveitou da falha da defesa do Vitória. Me parece que o Kaká, né? Ele tira praticamente a bola das mãos do goleiro Lucas Arcanjo, e aí o Reinier também se aproveita para tocar para trás e o Borbas faz o gol. O gol do merecimento, porque o Atlético já era melhor na partida. É verdade que tinha dificuldades para entrar na defesa do Vitória, que estava bem fechadinho, mas quem buscava o gol a todo momento era o Atlético. E está no momento bom, viu, Pedro? Vitória parece que sentiu esse gol do Galo.
0: Sentiu. Marinho vem para o ataque aqui pela direita e perde. Foi todo desengonçado aqui para dentro da grande área do Galo. A zaga tirou de lá o Vitão. 7 da noite na Itatiaia. Já tem Galo doido vencendo aqui na Rádio de Minas. A bola rola, o tempo não para. Meia hora, 30 minutos do primeiro tempo na Arena, no Califórnia. Galo doido, gol do Borbas, 0 pro Vitória.
2: Já 8 horas, Morumbis tem São Paulo e Bragantino, sequência da rodada do Brasileirão.
0: 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Olha o Marinho aqui da direita, ele tentou escapar da marcação, acabou perdendo o Alan Minda, Reinier, todo mundo brigando, e o Borbas tenta ficar com ela, não conseguiu, ela sobrou pelo lado esquerdo, pega agora o Reinier prendeu, tentou sair, saiu com bola e tudo pela lateral, é a Vinícius Manuel que favorece a equipe do Galo. Tá indicando aqui a Edna Alves Batista. Lateral é pro Galo. Cauã Pacini se prepara para cobrar no momento em que já se preparava para fazer a cobrança o jogador do Vitória. 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Tem jogo aqui na Itatiaia às 16h, América e Ponte Pretas, enfrentando a Arena Independência. São os últimos colocados, né, na Série B do Campeonato Brasileiro. Vem pro passe agora, Natanael. Vira o jogo da direita para esquerda, ele joga no Vitão. Vitão pisa no pé direito, toca a bola para trás. Ela vai chegar para outra oportunidade aqui no Tomás Pérez. pelo círculo central, fazendo o terceiro aqui no meio dos dois zagueiros, Natanael e Vitão. Vira Natanael, busca o Preciado pro jogo. Cissé balança o corpo, vem por dentro, deu o gato ali pra cima do Emanuel Martins, que caiu. Ela sobra então pela direita, virada de jogo do Natanael, pelo alto pro Pacini, mata no peito, escorregou, acabou perdendo a bola pro Brites. Pega o rebote o Marinho, tenta sair aqui na direita com velocidade, arrancada do Marinho, toca de canhota pra passagem do Tarsia, vai pra grande área pelo lado esquerdo contra o Preciado, Diego Tarsia no fundo, cruzou de canhota, boca do gol, Tomás Pérez, corta de cabeça pro Galo, pega o rebote o Mindo e chama o Galo doido pra contragolpear, joga o jogo no Thiago Borbas, gira o corpo, Borbas faz o lançamento pro Minda. Luan recupera para o time do Vitória, estava no meio do caminho, 32 minutos. 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Aqui pela direita, Marinho. Diminui a velocidade, chama alguém, ninguém joga com ele. Então ele toca de canhota, a bola para trás, no que viu a marcação do Alexander. Toca a bola, vai trocando, passa aqui o time do Vitória. Virada da direita para a esquerda de Kaká para Luan Cândido. Ele passa pela metade do gramado, vai com velocidade. Tira um pouco a velocidade, fica, para, prende, toca a bola para trás. Vitória nas cordas. Vitória sem nenhum triunfo como visitante no Campeonato Brasileiro. Chamava atenção João Vitor Cirilo mais cedo, 8 derrotas fora lá do Barradão. Agora saiu com bola e tudo o Alex Bruno. É arremesso lateral que favorece a equipe do Vitória. Oi!
4: E os poucos torcedores do Vitória que aqui estão agora insultam o seu treinador Jair Ventura. Rapaz, Vitória tá aí, Copa do Brasil, esse meio de tabela no Brasileirão, mas a torcida tá na bronca com o Jair Ventura. Olha o Galo!
0: Tenta o passe o Borbas, a Edna já tava marcando uma falta do Alexander pra cima do Marinho. O jogo tá paralisado. É o futebol brasileiro, Vini. Você elimina o Flamengo, você elimina o Atlético Paranaense, mas você tá ali na corda bamba o tempo todo.
1: Ah, e o Vitória faz um campeonato que é dele, né, Pedro? O Vitória, na verdade, acho que faz acima da expectativa, porque é um time hoje que está no meio de tabela e a expectativa era de brigar contra o rebaixamento. O recorte recente no brasileiro é muito ruim, mas é o time que nas Copas, ou na Copa do Brasil, vai muito bem.
0: Pelo lado direito, se prepara para fazer a cobrança de escanteio, o jogador do Vitória, que é o Pochettino, ex-jogador do Fortaleza, argentino da camisa de número 8, parado na esquina aqui pela ponta, vai jogar a bola para dentro da grande área, autorizado pela Edna, pé direito, levantou na primeira trave, toque de cabeça para trás, rebote no Tarsia, apreciado! Se atira na frente da bola, consegue fazer a interrupção do ataque do Vitória, mas foi com perigo, e ela sobra ainda pelo lado esquerdo, o Luan Cândido, tocando no Jamerson, recolhe pelo lado esquerdo, vai avançar, então agora o Tarsia, cortou da canhota pra dentro, dribla o Preciado, não dribla nada e é obrigado a fazer uma falta dura pra cima do camisa de número 23 do Galo, Cláudio.
3: E agora sai o amarelo, a Edna segurou até quase 35 minutos no primeiro tempo, agora amarelo pro Tarsia, número 12, jogador de ataque, né, do Vitória. E agora é o primeiro amarelo. O Galo está na frente no placar 1 a 0. Gol do Borbas, informando Unimed BH.
0: 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A massa não para de cantar, não para de empurrar o Galo aqui na Arena MRV. Dessa semana decisiva, dessa semana importante, jogadores como o Thiago Borbas, ganhando confiança, Pacini, jogando muito, passa de passagem aqui pelo lado esquerdo, toca a bola pro Minda, Marinho chega e tira de pé esquerdo, deu um chutão pra fora, KTO, abaixo o app, proibido para menores de 18 anos, portaria SPA 2093-2024. 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Aposta de bola jogada lá pra dentro, a grande área pro Alexander, corta a defesa, tira de qualquer jeito, vai sobrar então pro meio campo, vai pro chão ali o Alex Bruno na dividida com o Tomás Pérez. A arbitra manda o jogo seguir, 35 minutos

0: Até aqui, Vini.
1: Bem no jogo, bem no jogo. É o Alexander que a gente espera, né? Chamando a responsabilidade, se apresentando pro jogo, encarando a partida com muita seriedade. Tá aproveitando a oportunidade dele.
0: Ele é quem cobra a falta aqui pelo lado esquerdo. A Edna autoriza a cobrança. Vai para a área Vitão, vai para a área Borbas. Vem lançamento aí, Alexander. De canhota na primeira trave, não pegou bem na bola. Tirou de cabeça o Pochettino, vai sobrar para o Galo lá pela direita. 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Fica a bola pelo meio, agora por dentro, Alexander. Protegeu, tocando para trás, ele toca essa bola para o Preciado. Está livre de marcação, está sossegado para recomeçar a jogada. Galo vencendo o jogo, Galo vencendo no Campeonato Brasileiro. Galo vencendo e chegando a 13 jogos de invencibilidade. Galo vencendo e pegando o elevador no Campeonato Nacional. Cissé dominou a bola aqui pelo lado esquerdo, ele toca de pé direito no círculo. O círculo aparece para jogar com ele por outra oportunidade. O Natanael joga o jogo no Preciado. Preciado domina, toca por dentro, trabalha com Alexander. Alexander fica com a bola por dentro e toca para trás, entregando por outra vez aqui no jogador que é o Vitão. Vitão para Tomás Pérez. Pérez tentando sair do jogo, tentando sair aqui da marcação no corredor central, que está mais forte com o time do Vitória. 37 minutos e meio, Preciado joga no fundo. Natanael fez o cruzamento. Lucas Arcanjo saiu e pegou. 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Vou ver lá, hein? Vou colar no YouTube aqui para ver se a gente chegou nos 3 mil likes, hein? Eu vou conferir aqui para ver se você está deixando o seu like nesta noite de sábado com o Campeonato Brasileiro. Nesta noite de sábado com o Galo doido dentro de campo no Brasileirão. Sétima posição nesse momento, hein? 36 pontos. Subindo o Galo doido na tabela da Série A do Campeonato Brasileiro. Você deixa o seu like e participa comigo pelo YouTube no Itatiaia Esporte, no Itatiaia Oficial, no Itatiaia ao vivo. Não importa, mas se inscreva nos três. Deixe o seu like nas três lives. Aí de 15 mil com a gente, só aqui no Itatiaia Esporte nesse momento. Ronaldinho Galo dizendo como é bom ser Galo doido. Evandro Guimarães, vamos Galão da Massa. Um abraço pra Elaine, tá abraçada Elaine. Bairro Heliópolis, o Gustavo tá com a gente, dizendo que o Galo vai ganhar de 4-0 hoje. Alô Marcos de Montes Claros, é barbante neles, Marcos. Um abraço para todos vocês que já deixaram aqui os mais de 3.300 likes só nesse primeiro tempo. Vem com a gente na Itatiaia. Faça parte desse timaço da Rádio de Minas nas nossas transmissões. Natanael pela direita abre lá com o Preciado. Preciado tem o Cissé passando. Tenta fazer o drible, corta de letra para trás. Então ele traz o jogo para o corredor central. No meio tem Reinier. Agora para o Alexander. De costas para o gol. Toca de volta a bola para o Reinier. Pelo lado direito. Rolou de volta. Alexander vira o jogo da direita para a esquerda. Ele joga curtinha a bola para o Vitão. Vitão vai conduzindo. Pelo lado esquerdo, pisa na bola, para, prende, toca de pé direito, entrada na grande área, vai chegar para o Tomás Pérez. Na verdade, o Reinier fez a finta para cima de dois marcadores, o Tarsia e o Kaique. Então toca para trás, Vitão, recomeça o jogo. 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Olha lá pelo lado esquerdo, o Reinier outra vez, driblou o Marinho, toca de pé direito, a bola para trás. Ela vem para o Vitão, Vitão domina, passa por dentro, círculo central, roda gigante aí, joga Alexander. É o 5 do Galo. É garoto ainda, Alexander. Vai crescer muito com a camisa do Galo. A massa espera mais jogos assim de você, Alexander. Um tempão sumido, Alexander. Virado de jogo para o Preciado, agora aqui para o corredor da direita. Ele escapa na marcação do Jamerson, toca para trás. Na segurança tem Tomás Pérez. Deu no Reinier aqui na meia direita. Se livra da marcação no primeiro, na verdade é o Borbas. Longe lá do gol. Borbas, pela direita, para o Alexander. Rolou para o Cissé. Cissé toca de pé direito, a bola para trás. Ela vem chegando por outra oportunidade ao campo de defesa com o Tomás Pérez. Na Itatiaia, 7-10, a bola rola. O tempo não para. 40 minutos do primeiro tempo aqui, Arena MRV. A Itatiaia informa com gol de Thiago Borbas, é barbante neles. Galo 1, Vitória 0.
2: Série B, 40 minutos, Botafogo e Cuiabá 0-0 em Ribeirão Preto.
0: Chapadinha, rasteirinho, Paulinho!
3: Olha o Vitão, hein? Não é só lá atrás, não. Tem recurso, zagueirão do Galo. 18 anos, hein? Que categoria! Fez a finta ali, rolou pro Reni, ele bateu chapadinho no canto esquerdo. Quase, quase o segundo do Galo, hein? 1-0 Galo, Thiago Borbas, informando Belo Horizonte, Prefeitura do Povo, aqui o trabalho não para.
0: Na indefinição do Marinho com o Brites, o Vitão foi lá, personalidade o garoto. Tenta o toque de cabeça agora, Alex Bruno, pro Marinho, que foi

0: Joga lá na lateral esquerda. Preciado tira, perde o desvio. A árbitra diz que não. É lateral pro Vitória. 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Aqui pelo lado esquerdo, sai jogando Vitória outra vez. O passe rasteirinho pro Jamerson. Ele toca a bola para trás, entregando no Luan Cândido, que já vira o jogo da esquerda para a direita pro seu companheiro de zaga, que é o Kaká. Agora com Brites, marcado pelo Minda. Toca pro goleiro Lucas Arcanjo dentro da grande área. É o capitão do Vitória. Veste verde à esquerda do seu rádio neste primeiro tempo aqui na Arena MRV. Dá o tapa de pé direito, o chuveiro lá no ataque pro Alex Bruno. Cabeceou para trás. Tentou de Tarsia. E aí o Gabriel Delfim é quem vai ficar com ela. Vini.
1: A gente se acostumou a ver o Atlético do Eduardo Domingues sem ter muita posse de bola. Mas hoje o Atlético tem 70% de posse. Só o Galo joga. E mesmo depois de ter feito 1-0, o Vitória não sai pro jogo. O Vitória continua fechadinho. O Atlético administra bem a vantagem. Se forçar, pode fazer o segundo gol, mas joga sem se arriscar tanto, né? O Atlético trabalha bem a bola com paciência para buscar o segundo gol.
0: 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Aqui Reinier, pelo lado esquerdo, toca a bola pro Minda, pé direito para trás, eu de volta pro Alexander. Dominou esquisito, mas tocou no Pacini, recolheu na canhota, abriu com Reinier, rolou para trás, de volta pro Pacini. Era pro Cicê, Pacini para, prende, toca para trás, entrega Alexander. Deu no peito do Reinier, voltou pro Alexander, dentro da grande área, corta a defesa do Vitória. Alex Bruno de canhota na meia cancha para o Marinho, marcado pelo pressão do Marinho, mergulhou. A Edna vai parar o jogo para marcar a falta do Preciado. Eu até narrei assim, viu, Azevedo? O Marinho mergulhou, que estava naquela jogada de velocidade, mas ele deu um pulo ali meio desproporcional ao contato do Preciado, viu, Paulinho?
2: Eu acho que a Edna foi na dele, tá? Foi o famoso tronco, viu, sinceramente. Foi de lado o Preciado, quase que de costas, para tomar essa bola do Marinho. Ela deu a falta e deu o cartão. Cartão amarelo para Ángel Preciado. É o primeiro do Galo, viu, Abílio?
0: 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No som do Ivanildo Lúcio aqui na Itatiaia. Ele e o Vandinho, o Vander de Freitas, dando um sanguinho aqui na Arena MRV na noite de sabadão. Técnica mais técnica do Brasil. Aqui pela direita o Pochettino domina, passa de pé direito para trás. Ele trabalha por outra vez com o Brites. Emanuel Brites de canhota lá para dentro do campo de ataque. Ela viaja, passa. Tomás Pérez deixa passar. Vitão recua para o Delfim, não pode pegar com a mão. Traz o jogo na pequena área. Gabriel Delfim faz o lançamento. Bola no campo de ataque para o Thiago Borges. De cabeça ele desvia para trás. E eram dois jogadores do Vitória para fazer a recomposição. E ela ficou, portanto, para o Brites. 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É posse de bola por outra oportunidade, favorecendo a equipe do Vitória no seu campo de defesa. Ela vai ficar presa aqui pela lateral da direita. Marinho. Ô Marinho! Que M, hein, Marinho!
3: Só os Fox vão pegar essa referência, filho.
0: Lateral pelo lado esquerdo aqui pro Pacini. Vai cobrar, joga na frente. Joga pro Thiago Borbas de cabeça. Tentou no meio pro Cicê. Veio primeiro para fazer o corte. O Kaique é grandalhão. O Kaique, volante do Vitória. E a bola pelo lado esquerdo por outra oportunidade aqui pela lateral da canhota. Com o jogador que era o Jamerson. Joga no Kaique. Dribla o Thiago Borbas. Vai pro ataque com o Jamerson pelo corredor. Aqui na lateral esquerda o Jamerson diminuiu a velocidade. Joga na frente do Cicê. Jamerson ainda. Último tapa foi dele. Vai sair da linha de fundo. Vamos até 47 então, né, Thiago?
3: É isso, filho, mais dois minutos, vamos até os 47. E agora a Edna tá ali ouvindo de um tudo dos jogadores do Vitória. A Edna que essa semana, né, entrou numa polêmica, aliás, ela não, né, o Neymar. Uma falta de educação danada, esculachou com a Edna e a turma da leitura labial pegou tudo. Ficou feio pro Neymar, né, filho?
0: Ficou feio pro Neymar. Não faz isso, Neymar. Não precisa de educação, Neymar. 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Fala, Claudão.
4: Esse último lance aqui, a bandeirinha que salvou ela, porque ela tava dando escanteio pro Vitória e foi um tiro de meta, claro. E aí, por isso que a turma ficou brava aqui, a turma do Galo quase foi pra cima. cima da Edna, mas a bandeira acertou, ajudou, né? É isso aí, assistente é pra ajudar, Pedro Abílio.
5: É, tem uns que mais atrapalham, de vez em quando acontece, mas não é o caso da Fabrini Bevilacqua com a Costa hoje. Corre lá do outro lado, lado contrário, lado do VAR, lado contrário dos bancos aqui na Arena MRV. Vamos até os 47, portanto já temos 46 minutos do primeiro tempo aqui na Arena. Galo 1, Vitória 0, gol do Thiago Borbas. Aqui pelo lateral esquerdo, arremesso favorece a equipe do Vitória. Bola cobrada na frente buscando o Tarzia. Diego Tarzia no pivô, Preciado tira a bola dele e o Alexander recupera, toca para trás. Vitão fica com ela aqui no campo de defesa, deixa com Tomás Pérez. Tomás Pérez para o Natanael, agora para o Alexander. Trocam passes os jogadores do Galo. Olha os nomes que eu estou narrando, hein? Tomás Pérez, Alexander, Cissé, Pacini, Minda, Vitão. É o Galo que está ganhando o jogo.
1: Você só não fala do Delfim, né, Pedro? Porque ele,
5: que
1: não,
5: bom, né?
1: Ele não participou nesse primeiro tempo.
5: É verdade. Apita pela última vez, Edna Batista, termina o primeiro tempo, o Galo tá ganhando! Thiago Borbas aos 24 minutos. Galo 1, Vitória 0. Cabe mais, mas a vitória já está de bom tamanho. Tem uma galera recuperando a confiança aí. Girando o primeiro time do Galo, esquentando essa noite de Brasileirão. De volta você, JBC.
6: Vamos lá, Bilho. Vamos juntos nesse intervalo. Já convidando a galera do YouTube a permanecer com a gente. E você do Radinho pode chegar mais pro YouTube também. No YouTube não para, hein? Tem intervalo no Radinho daqui a pouquinho. Vai parar no rádio, mas no YouTube a gente segue. Então já vem pro Itatiaia Oficial, vem pro Itatiaia Esporte. Vinícius Andrade, diretaço com você, destaque positivo do primeiro tempo.
1: O Atlético, mesmo reserva, com a garotada, Cirilo, extremamente organizado. O Atlético que ditou o ritmo do início ao fim. Hora mais agressivo, hora mais cadenciado, mas quem teve o domínio completo da partida foi a garotada do Galo nestes 45 minutos iniciais.
6: Negativo, Andrade.
1: Olha, ô Cirilo, só pra ser bem preciosista, tá? Porque assim, não teve um ponto negativo, mas o Atlético poderia ter feito mais um golzinho, né? Porque teve o domínio completo e aí um excesso de preciosismo pra poder concluir as jogadas em alguns momentos.
6: Intervalo, vamos seguir no YouTube, hein? No Itatiaia Oficial, no Itatiaia Esporte, você participa, manda sua mensagem, fala de onde você nos acompanha, deixa seu like, vou abraçar você no YouTube. Voltamos já já, é Jornada Esportiva da Itatiaia.

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0: Jornada esportiva da Itatiaia na Arena MRV, 6 minutos e meio de pausa. O Galo tá vencendo, Vitória por 1-0. Gol do Thiago Borbas. Agradeceu o Brits, né? Lateral do Vitória. Vou te falar, furada histórica. E o Borbas, que não tem nada a ver com isso, tava bem posicionado para fazer o primeiro dele com a camisa atleticana. Daqui a pouquinho, 8 horas, tem Morumbis para São Paulo e Red Bull Bragantino. 9:20 tem o Cruzeiro em São Januário contra o Vasco da Gama. Aliás, daqui a pouquinho o Rubem Júnior vai trazer mais informações lá direto do Rio de Janeiro. Série B, intervalo de jogo, Botafogo de Ribeirão Preto e Cuiabá estão empatando por 0-0. Brasileirão feminino, jogos de ida, fase quartas de final, primeiros dois jogos já finalizados. Flamengo fez 1-0 contra a Ferroviária, Grêmio e São Paulo empataram por 0-0. Na segunda-feira, o Cruzeiro entra em campo contra o Corinthians, às 7:15 e às 9:30, também na segunda-feira, Bahia e Palmeiras. Na Série A masculina, daqui a pouquinho, Rio de Janeiro, Cruzeiro em campo contra o Vasco da Gama, de volta a São Januário, Rubem Júnior.
1: De volta, neste momento, o Cruzeiro chega aqui em São Januário, são 7 horas com 25 minutos, lembrando uma grande interrogação sobre a utilização ou não do Matheus Pereira no meio campo. Vamos aguardar esse Cruzeiro para ser confirmado pelo técnico Arthur Jorge. O Cruzeiro que já não tem o Gerson, também o Arroio, que não vieram com a delegação, por isso perde muito em termos de qualidade técnica pelo meio campo. Vamos observar a respeito então do Matheus, se inicia entre os 11 ou se entra mesmo no decorrer do jogo. Esse Cruzeiro que já está na área, Cirilo.
0: Valeu, Rubem Júnior. Intervalo, seguimos no YouTube, hein? Vem pro Itatiaia Oficial, vem pro Itatiaia Esporte. Aliás, 8 da noite no YouTube começa o pré-jogo de Vasco e Cruzeiro. Pra você, atleticano, intervalo interativo agora no YouTube. Você do Radinho, voltamos em instantes com o segundo tempo.
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0: De volta, 12 minutos e meio de intervalo, direto para a Arena MRV.
15: Cirilo.
0: Antes do Vinícius Andrade, seu nome e seu bairro.
15: O Vitória prepara uma alteração, vem aí o lateral direito, o Matheus Silva, o Mateuzinho, 98, já no Vitória na volta para o segundo tempo.
0: Valeu, Thiago. 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
16: O Cirilo, domínio total do Atlético, do início ao fim. A preocupação não é porque o time é jovem, não é em relação à qualidade técnica, porque o Atlético, mesmo com o time reserva, um time alternativo, na minha visão é superior tecnicamente ao Vitória. A minha preocupação era a seguinte: é um time que nunca jogou junto, então poderia pesar a questão do entrosamento. Só que, o Cirilo, quando a gente vê que o time reserva está com o mesmo padrão e com a mesma organização da equipe considerada titular, isso é sinal de que o trabalho do técnico emplacou. Méritos totais do Eduardo Domingues. A gente não viu um Atlético hoje perdido, a gente viu um Atlético seguro defensivamente. O Gabriel Delfim pode ganhar moral, pode ganhar confiança para terça-feira, mas não vai ser pelas defesas, né? Pelo menos no primeiro tempo, porque ele não foi exigido. E isso é culpa, entre aspas, tá? É uma ironia, do ótimo sistema defensivo do Atlético, porque o Vitória não conseguiu chegar. É um Galo organizado que manteve a estrutura. Com a bola, foi uma saída de três, com o Tomás Pérez afundando ali entre o Natanael e o Vitão, para liberar o Preciado pela direita, o Minda pela esquerda, o Pacini jogando por dentro muitas vezes. O Minda variou, em alguns momentos foi lá para o lado direito. É o Cissei e o Alexander participando bastante dessa construção. Reinier vindo buscar muito essa bola. O Thiago Borbos fez um gol de centroavante. Ninguém destou. O Atlético jogou bem individualmente. A gente pode aqui citar vários jogadores. Eu vou destacar o Pacini. Não é possível que esse cara tenha menos de 20 anos, ô Cirilo. Que personalidade. Ele joga como um veterano. É muito bom jogador. Primeiro tempo que o Atlético poderia ter vencido até por mais. Não porque criou tantas oportunidades, mas porque teve o controle, o domínio absoluto. Tomara que siga assim no segundo tempo, porque é um jogo para sair com 3 pontos. O clássico, pensa depois. Mas hoje é Campeonato Brasileiro e o Atlético precisa dessa vitória.
0: Precisa da vitória. 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Galo tá vencendo, chegando a 36 pontos. É o 7º colocado. Equipes de volta. Bora pro segundo tempo, Pedro Abílio.
17: Fazer mais um, dois golzinhos, levar essa vitória com tranquilidade nesta noite de Campeonato Brasileiro.
15: Apilho!
17: Oi!
15: Mexeu Vitória, Brites, número 2, não volta. Tá vindo o Matheus Silva, o Mateuzinho com a camisa de número 98. Mexe a equipe baiana. O Galo volta com a mesma formação, Pedro.
17: A nossa esquerda com seu manto alvinegro, shorts e meias pretas. Esse é o Galo doido, saída do Reinier, apita Edna Batista. Rola a bola lá por baixo. Aqui na Itatiaia, o que não para mais de rolar, a emoção do Galo doido no Brasileirão, no seu rádio. Na Arena MRV. deve ver com o gol do Thiago Borba. O Galo vai vencendo por 1-0. Início de segundo tempo com a posse de bola do Galo. Natanael para Preciado. Os dois jogando aqui pelo lado direito. Joga o jogo agora no Alexander. Vira o jogo de canhota lá pela lateral da esquerda. Tem Vitão e Pacini. Preferência do passe é no Reinier. Busca o jogo. Toca no Alexander. Por dentro para o Cauã Pacini. Faz o pivô. Protege da marcação. Boa triangulação com o Minda. Alexander vai sair na cara do gol. Tentou o drible e perde a bola. Corta a zaga do Vitória. Bela sobra, tirando dali de qualquer jeito. Na sua primeira intervenção no jogo, o Mateuzinho. Camisa de número 98, entrou neste segundo tempo no time do Jair Ventura. É lateral, lado esquerdo, favorece a equipe do Galo, já se preparando para a cobrança. 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É arremesso que favorece o time do Galo, cobrado para trás. Vitão com Natanael, joga o jogo agora no Tomás Pérez. Pede o Vitão lá pelo lado esquerdo, busca a tabela com o Alexander. Deixa o Vitão ainda mais livre, e o Pérez continua conduzindo a bola no corredor central. Ele toca pro Natanael. Preciado já pediu lá pelo outro lado. Natanael prefere o jogo no Tomás Pérez. Levanta a cabeça, olha pra frente, toca no Vitão. Recolhe agora sim pelo lado esquerdo, tentando passar pela metade do campo. Vitão toca de pé direito, a bola pra trás. Recomeçando o jogo aqui pelo meio campo. Meio campo tem Natanael outra vez. Ele rola a bola pro Preciado, lá pela lateral da direita, aqui no corredor, pertinho do Barba. Joga o jogo no Alexander. Agora pro Cissé, no meio pro Preciado. Inteligente o passe do Cissé. Preciado passou com velocidade, foi pra dentro da área. Desacelerou, fez o cruzamento. A bola desvia, tenta o Minda pela ponta esquerda, a defesa tira. Matheus Silva fica com a bola aqui pelo lado direito. Ele, opa! Acabou o campo pra ele aí, Cláudio.
18: É, ele foi tentar dominar ali, tá ainda esquentando, né? Matheus Silva, que é a novidade do Vitória para esse segundo tempo. Bom pro Galo, que continua no ataque, Pedro.
17: Com o Alexander, rola, faz a triangulação até chegar no Pacini. Dribla a marcação do primeiro, que era o Alex Bruno. Bola lá pela lateral esquerda, o Minda tentou sair da marcação. Joga o corpo na frente dele lá, o Mateuzinho, e joga a bola para fora. 2 minutos deste segundo tempo, Galo vencendo o jogo por 1-0, chegando a 36 pontos no Campeonato Brasileiro. Bonito na fita, o Galo doido vai chegando a 13 jogos de invencibilidade. Preciado, pelo lado direito da defesa, passa o pé por cima da bola, joga o corpo, engana a marcação do Tarsia. Então ele toca para trás, recomeça no Natanael, não tem ninguém lá na marcação. Só Natanael, deu fim, e agora que vai chegar o Alex Bruno. Natanael então para, pisa na bola, toca pro Tomás Pérez, mais aberto, vem com eles também o Vitão. Preferência do passe é para voltar para o corredor central, para o Natanael. Vai avançando, vai passando com velocidade aqui pelo campo de ataque. Ele toca curta a bola para o Alexander. Dribla para o meio. Kaique quase girou a bola dele, mas o Alexander permanece de pé, fica com a bola, toca no Preciado. Volta o jogo para o Alexander. Aqui pelo lado direito, ele busca o jogo na triangulação com o Borbas. No momento em que devolveu, ficou muito esticado o passe ali para o Alexander. Defesa do Vitória foi lá cortar. Cissé rola o jogo pelo lado esquerdo. Ele trabalha por outra oportunidade com o Minda. Joga na linha de fundo para o Pacini. Encara a marcação, chama no mano, cruza de canhota. A bola passa pela boca do gol. E sobra aqui pelo lado esquerdo com o Vitória. Giro para trás, entrega a bola para o Arcanjo. Tem que tirar. Dá um chutão para fora, pressionado o goleiro Lucas Arcanjo, manda a bola pela linha de lado. Arremesso que Preciado cobra pro Galo. 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É arremesso aqui pela direita, cobrado, o time do Galo está jogando. Natanael com Alexander, vira lá na esquerda. Quase que a bola foi em você aí, Claudão.
18: É, tava aqui esperto, meu Pedro. O cruzamento do Alexander foi forte pro Minda, que não alcançou. Foi pela linha de fundo, o Galo na frente. 1-0 no Brasileirão. 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
17: Agora o Marinho mergulhou, a Edna não foi na dele. Cissé fica com rebote, toca a curta bola pro Alexander. Pacini abre espaço, ele prefere o passe no meio pro Minda. Thiago Borbas aproveita, toca de volta. Alan Minda dribla o primeiro, perde pro segundo. Corta dali o Kaká. Rebote do Natanael de cabeça pro Cissé. Abre pela lateral direita, ele joga pro Preciado. Domina, coloca a bola no chão. Fica com ela aqui pelo meio campo, agora o Alexander. Baixa pra jogar, recebe a posse da bola. Traz o jogo no pé esquerdo, Alexander de volta no Rinier. Marcados pelo Kaique. Alexander de volta a portar a bola. Ele vai avançando, entrada na grande área de canhota. Bate pro gol, ela desvia. E o goleiro Lucas Arcanjo faz a defesa, hein, Cláudio?
18: É, agora que desviou no meio do caminho, amorteceu a bola, né? Muitas vezes ela ganha uma direção diferente e complica pro goleiro. Olha o Galo!
17: Cissé roubou a bola no ataque, fez o cruzamento pro Reinier. De cabeça, Kaká tira. Reinier e o Cissé estavam impedidos. Nossa! Domínio errado agora do Jamerson. A bola bateu, a natureza marcou. Escanteio pro Galo, Cláudio.
18: É só apertar, Pedro Abílio. Vitória perdido. Tá perdido, time nervoso em campo. Escanteio pro Galo. Alexander amassa, vem junto.
17: 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Alexander tem a companhia do Minda pro escanteio curto. Vamos ver se ele vai pra bola. De canhota, cobra, curtinha, bola pro Minda, rasteira pra trás no Preciado, ajeitou no pé direito, deu de volta no Alexander, pisou na bola, domina, entrada na área pro Cicê, domina Cicê, joga no pé direito, tenta o drible, faz o balanço, rola a bola na ponta, agora pro Alan Minda. Alan Minda tem Natanael pedindo na linha de fundo, Minda preferiu prender, segura a posse da bola, encara a marcação, toca no pé direito pra trás, ela chega de volta pro Alexander, fatiou na grande área pro Vitão, cabeceou pra fora! Detalhe, um gesto técnico quase perfeito, Cláudio.
18: Que coisa, hein? Que pecado. Por pouco não sai o primeiro gol do Vitão. Zagueiro, cria da base do Galo como profissional. Ele tirou do goleiro. A bola passou à esquerda. Que pecado. Seria um golaço do zagueirão do Galo. 1-0, informando o Unimed BH.
17: 6 minutos do primeiro tempo aqui na Arena MRV. Placar de 1 pro Galo, 0 pro Vitória. O placar ainda é o do primeiro tempo. Alexander cruzou pro Minda, vai sair na cara do gol. Lucas Arcanjo sai de joelho direito e tira a bola. Alexander tenta pegar o rebote, mas ela sobra com o Alex Bruno. Faz o lançamento longo ao ataque. Ela tá saindo aqui na direita. O Gabriel Delfim saiu da grande área e tocou aqui pro Preciado, mas tocou errado. Bola sai pela linha de lateral. Arremesso manual que favorece a equipe do Vitória pelo lado esquerdo. 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Arremesso pro Vitória bater aqui pelo lado esquerdo. Demora um pouquinho para colocar a bola em jogo. O Jamerson, do time do Vitória. 9:20 da noite na Itatiaia. Tem Vasco e Cruzeiro com Hugo Sérgio, direto de São Januário. O passe rasteirinho para trás, ela está chegando aqui pela lateral esquerda. Na zaga, na verdade, para o Luan Cândido. Ele vira da esquerda para a direita com 7 minutos deste segundo tempo. Encontra o zagueiro Kaká. Lá pela lateral direita, Marinho domina a posse da bola, tenta sair de dois. Marinho dribla para trás, vai para o chão, parou. Paulo Azeredo, falta cometida pelo Tomás Pérez.
19: Olha, o pessoal do Atlético ficou na bronca. O Renier vai agora bater um papo com a Edna ali. Tá meio perdido também desde o primeiro tempo, viu? A Edna que já foi aí a primeira ata do Brasil, né, em termos de qualidade, mas tá caindo muito, hein? Tecnicamente, às vezes deixa muito a desejar. Essa falta aí foi marcada em favor do Vitória, ali pela meia direita ainda. O Pochettino tá na bola, viu? 1-0, Galo, informando o Banco Mercantil.
17: Vitão organizando a turma ali na defesa. O Gabriel Delfim auxiliando para mostrar que o Marinho é o cara da sobra, é o cara perigoso aqui na entrada da grande área do Galo. Falta vai ser cobrada pelo Pochettino, posicionado pelo lado direito. Vai jogar a bola para dentro da área, demora um pouquinho. A Edna já autorizou. Pochettino para a bola, pé direito, levantou lá na marca do pênalti. Vitão corta de cabeça para o Galo e sobra pelo lado esquerdo. O passe feito aqui na canhota. Emanuel Martins perde de volta. Jamerson tenta o cruzamento. Ela explode na defesa e volta para o Martins. Martins de pé direito, cavou na grande área para o Alex Bruno. Tira de cabeça Passini. Subiu contra um camarada muito maior que ele. Conseguiu vencer na sobra pela direita. Cruzamento de novo na boca do gol. Toque de cabeça para fora. O zagueirão, Kaká, Paulinho.
19: É o Matheus, né? Matheus Silva que entrou na segunda etapa. Lançou na área, o Kaká tava lá desde o escanteio, né? A bola foi no segundo pau, o Vitão subiu com ele, atrapalhou o zagueiro do Vitória. 1-0, Galo informando. 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
17: Passa para trás do Vitão para o Delfim, ele domina apertado pela marcação, tem que tirar de canhota, tira a bola dali de qualquer jeito, volta, toca de cabeça lá para dentro da grande área, estava completamente em posição de impedimento o jogador do Vitória, então Gabriel Delfim pode ficar com ela, pode pegar com as mãos e sair para o jogo. 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Lançamento feito pela entrada do campo de defesa, Reinier aparece driblando o Marinho, tenta ficar com a bola, levou um rapa agora do Marinho, a Edna está paralisando o jogo, marcando a falta que favorece o time do Galo. Reinier e Marinho. Uma disputa que começou mais intensa ainda no primeiro tempo. Alexander toca para trás, recomeça o jogo no Tomás Pérez. Vira o jogo da esquerda para a direita, fatiada no Preciado. Deixa a bola quicar uma vez, mata no peito na sequência. Dribla para dentro e sai no corredor. Preciado toca no meio. Thiago Bobas abaixou demais. Thiago Bobas veio aqui perto do campo de defesa. O Preciado tocou mais à frente. A posse de bola volta para o Lucas Arcanjo. Agora! Agora na Itatiaia, 7h43. Boa noite. Nos embalos de sábado à noite aqui na Rádio de Minas. Eu giro com você. A bola tá rolando no Campeonato Brasileiro. Arena MRV, 25ª rodada. 10 minutos do segundo tempo. Placar de 1 pro Galo, Thiago Borbas. 0 pro Vitória.
0: Série B do Campeonato Brasileiro. Temos 6 minutos do segundo tempo para Botafogo de Ribeirão Preto e Cuiabá. 0 a 0.

0: vezes é difícil acreditar no que os próprios olhos estão vendo. Então vou recorrer aos olhos do Paulo Azeredo para me descrever esse cruzamento do Matheus Silva no lance anterior, Paulinho.
1: Medonho, horroroso, abaixo da crítica.
0: Pelo lado esquerdo, domina o time do Vitória e sai jogando com o Jamerson. Domina na canhota aqui perto da lateral dos técnicos. Ele dribla o Cissé, vai jogando para dentro. Jamerson toca de canhota, bola para trás. Recomeça no Luan Cândido e assim sai jogando Vitória. Virada de pé canhoto do Luan lá pro campo de ataque. Toque de cabeça pro Miolo. Vitão, tava meio morto na jogada ali. Conseguiu o passe de pé direito. Minda joga na frente pro Pacini. Chegou a defesa cortando com o Martínez. Pochettino cruzou na área do Galo. Vitão evita, corta de cabeça, tira dali. Tenta pegar o rebote o Marinho. Vai pro chão, perde a falta, Cissé sem falta, ganha pro Galo, busca o meio agora com o Renier, prende a posse da bola, toca de volta pro Cissé, Cissé driblou primeiro, tocou no meio, Thiago Borbas apareceu um pouquinho atrasado, Cissé escorregou na hora de dar o passe, e aí recupera o Vitória outra vez, vai com ele Emanuel Martínez, toca de pé direito por dentro pro Marinho. Agora o Cissé fez falta nele. E aqui do outro lado ficou caído o Thiago Borbas. Para Supermercados BH, 12 minutos do segundo tempo. Como é que começa essa etapa final, Vinícius Andrade?
1: O Atlético, Pedro, segue tendo o domínio da partida. Voltou bem na partida. O Vitória, impressionante, né? O Vitória não sai de trás. Vitória agora que está começando a dar o primeiro passinho para tentar sair lá de trás, para buscar alguma coisa no jogo. Mas é um Atlético, apesar de jovem, muito maduro em campo. Vitão, mais uma grande partida, tá ganhando todas lá atrás. Cissé, muito participativo, bem mais uma vez. Tá faltando girar a faca, Pedro, pro Atlético fazer o segundo gol e ter mais tranquilidade no jogo.
0: Tá precisando. Vem pra bola, portanto, o time do Galo. Se prepara o Vitória na cobrança de falta. Lançamento lá na área para o Alex Bruno. Subiu de cabeça o Thiago Borbas. Casquinhou a primeira. E aí o passe que sobra no Preciado. Aqui pela direita, Natanael. Natanael tenta sair da marcação. Saiu aqui pelo lado esquerdo o passe. Preciado toma a frente. Fica com ela. Natanael joga a bola para fora. Ela sai em linha lateral. Quase 13 minutos do segundo tempo. Eu tô mesmo vendo o que eu tô vendo, Thiago.
2: Ah, eu espero que sim. Apesar do seu estrabismo, né? O Gustavo Scarpa vem aí, viu, Abilho?
0: Meu Deus, há quanto tempo eu não escuto isso? Que o Gustavo Scarpa vem aí.
3: O último jogo do Scarpa foi no início de maio, viu, Pedro Abira?
0: Aqui pelo lado esquerdo, vem pra cobrança, vai jogar a bola pra dentro da grande área. É o Jamerson no latereio. Jogou lá na primeira trave. Toque de cabeça que sobra para o Alex Bruno. Briga pela bola o Kaká. Passa de pé direito para trás. Preciado vai ficar com o rebote. Ele prende aqui pela lateral da direita, perto do escanteio. Dá um tapa de pé direito. Lançamento é longo. Thiago Borbas vai brigar com o zagueiro. Preferência da zaga para cortar, mas ela sobra no Renier. De frente para o jogo, o Renier vira com o Alan Minda. Quem sabe agora no contragolpe. Cissé vai passando por dentro. Minda toca no meio para o Renier. Girou o corpo. Foi para o chão. Travado. Kaique recupera pro Vitória e o Cissé faz a falta no Marinho. O Marinho fica reclamando que é a segunda seguida que o Cissé faz em cima dele. Quase 14, etapa complementar aqui na Itatiaia. Em mudança em instantes o time do Galo. Vamos ver se já vai ser agora. A Edna agora com certo delay, né, Cláudio? Tá mostrando o cartão pro Cissé.
3: Amarelo para o Cissé. O Thiago Reis, para complementar a informação, o último jogo dele foi no dia 5 de maio. Gustavo Scarpa contra o Juventud do Uruguai.
2: Meu Deus, muito tempo, hein, Claudio? Olha aqui, subiu a placa e tá saindo o Borbas. Ah, ele agora consertou a placa, né, filha da mãe? Ele subiu a 19, que é do Reinier, mas quem sai é o Borbas. Agora tá subindo a placa novamente. Vai embora o autor do gol atleticano, Xará, Thiago Borbas. Tá entrando o Gustavo Scarpa, número 10. Você fez aquela cirurgia, já corrigiu o estrabismo, né, Abílio?
0: Ah, agora eu tô bonitão, filho. Agora eu tô enxergando tudo aqui de longe. Tô vendo a sua careca brilhando firme aqui. Lado direito. Fica com ele Emiliano Martínez. Aliás, Emiliano não. Esse é o Emanuel Martínez. O Emiliano é do Palmeiras. Emanuel Martínez erra o passe, inclusive. Quase que o Alexander tomou dele. O Vinícius Andrade, o Gustavo Scarpa está aí, Vinícius.
1: Opa! Aê, Gustavo Scarpa. Tá aí, ó. Oportunidade. É a oportunidade que o Alexander tá agarrando hoje. É o retorno do Scarpa para esse segundo semestre. E com a entrada dele, o Renier passa a ser o centroavante, né? Passa a ser o jogador mais adiantado do Atlético, Scarpa, como um meia. O Thiago Borbas talvez tenha sido o jogador que menos participou do Galo, só que ele fez o gol, Pedro. É ele que está dando a vitória por 1-0, então ele cumpriu a missão dele.
0: Pelo lado esquerdo fica com ela o jogador que é o Luan Cândido. Toca de canhota para trás até o Kaká. Kaká passa pela direita, encontra para jogar com ele aqui por outra oportunidade o Matheus Silva. Tenta sair da marcação por dentro, toca de pé direito, interceptado pelo Scarpa. Rouba pro Galo, são quatro no ataque. O Scarpa tentou passar, o Renê fez o movimento contrário. Luan Cândido recupera a bola pro Vitória. 15 para 16 minutos do segundo tempo aqui na Arena MRV. O Galo vencendo mais uma por 1-0. Virada de jogo do Vitória da direita para a esquerda pro Martínez, que acaba a virada aqui pelo lado esquerdo. Ela chega por outra oportunidade pro camisa de número 83. É o Jamerson lateral. Luan Cândido fez a área. Natanael corta de cabeça e o Scarpa amortece a queda. Fica com ela Alexander. Faz o passe aqui para a ponta direita pro Cissé. Foi longo o passe do Alexander. Kaká já tomou a frente, mais pro Kaká do que pro Cissé. Aí a recuperação de bola do Vitória no campo de defesa. Todo mundo tenta, mas só o Mercantil é 50 a mais. Posse de bola com o time do Galo aqui, observando o Vitória trocar passe, mas a distância agora. Renier é o primeiro homem do Galo lá no ataque, é só ele. Fica com a posse da bola aqui o Vitória, passa por dentro. Martínez para Marinho. Marinho toca no Kaká, deixa escapulir, ela sobra com o Luan Cândido pelo lado esquerdo. O Galo vencendo o jogo aqui na Arena MRV. Próximo compromisso é o clássico. Próximo compromisso é terça-feira. Noite de terça-feira aqui na Arena. Vai ter às 9 da noite. Galo e Cruzeiro. Jogo da volta nas quartas de final da Copa do Brasil.
4: Ô Pedro,
0: primeiro jogo foi 1-1 lá no Mineirão. Cláudio.
4: E os ingressos estão praticamente esgotados, hein? É para 40 mil torcedores, é casa cheia. Não ia ser diferente, né, Pedro? Mas ingressos praticamente esgotados.
0: Empurrando o Galo para a semifinal da Copa do Brasil. A massa carrega. Esse Galo doido, terça-feira tem Copa do Brasil. Fica com ela Cissé, pelo círculo central, ele protege a posse da bola, passa com ele lá pelo lateral esquerdo, Minda recolhe a posse da bola, Passini por dentro, ele prefere tocar para trás, entrega no Vitão. Vitão de pé esquerdo, ele volta para Tomás Pérez. Pérez por dentro, joga no Natanael, aberto aqui pela direita, marcado pelo Tásia. Recua pro goleiro Gabriel Delfim. Delfim dá o tapa de pé direito, o lançamento é longo demais, quatro de cabeça, mal o Luan Cândido, hein? Reinier pegou o rebote, arrancado, engatou a segunda, a terceira, a quarta, a quinta, foi pra Bateu Barbante!

0: no cara errado, na frente no cara que tá querendo conquistar o coração do Barba. Joga de centroavante, joga de meio campista. Reinier é quase um tudo do meio pra frente. Domina a bola, coloca no chão, dá sua arrancada com velocidade. Dribla o zagueiro de canhotinha, faz a bola morrer sutilmente no fundo do gol. Reinier volta a balançar a rede. Camisa de número 19 do Galo às costas. 2 a 0 no placar, Cláudio Rezende.
1: O zagueiro Kaká entregou um presente para o Reinier, mas ele fez a jogada individual. Não estava tão perto do gol assim. Ele dominou, tirou 1, 2, trouxe para o pé esquerdo, já dentro da grande área, chutou cruzado, canto esquerdo baixo, sem chances para o arcanjo goleirão do Vitória da Bahia, Reinier. Vai Galo, canta alto para Massovia. Olha o Galo, hein? Galo 2, Reinier. Vitória, nada.
2: Gol 32 do Galo no Campeonato Brasileiro, terceiro do Reinier.
0: Vinícius Andrade, Reinier vai às redes, 2 a 0, Vini.
3: E a melhor forma, Pedro, do Reinier fazer as pazes com a torcida é desse jeito, é jogando bola, é fazendo gol. O Luan Cândido ajudou, ele entregou, mas a jogada do Reinier também, muito mérito pra ele. Não tava tão simples assim não, como o Cláudio Rezende bem descreveu. Faz uma jogadaça, um gol pra dar moral, pra dar confiança. O Cassierra tá no banco hoje, né, Pedro? Ele já viu o gol do Borbas, já viu o gol do Reinier. É, meu amigo, tem que ficar esperto.
0: Sarrafo tá subindo.
4: Pedro.
0: 7:53 na Itatiaia, Thiago Reis.
4: E agora que a vaca baiana deitou, o Jair Ventura tá chamando a tropa de elite, viu? Vem aí Mateuzinho, número 10. Eric com a 33 e o René. René tem a 91. Serão 3 alterações, jogadores considerados titulares, para tentar salvar a lavoura. Vai mais Galo, Abílio.
0: Preciado, o Galo quer mais. Ele vira o jogo no Minda, domina, põe no chão, passa com ele o Passini. Minda, driblou 2, foi desequilibrado, desequilibrado de novo, ele permanece de pé, vai fazer o golaço, perdeu. E a Edna tinha dado a vantagem, achei que ela tinha dado a vantagem, né? Deu sequência no lance. Marinho pega o rebote do time do Vitória, Alexander tira dele, cai o Marinho, sem falta do Alexander. Segue o baile aqui na Califórnia. Fica com ela por outra oportunidade, o Minda. Ele dribla a marcação do primeiro, tenta passar pelo segundo. E o Emanuel Martínez ganha pro Vitória. Agora na Rádio Limina 7:54, bonito, cantando de galo no seu terreiro. Campeonato Brasileiro, 21 minutos do segundo tempo, o tempo não para. E o placar com gols de Borbas e Reinier é de 2 pro Galo, 0 pro Vitória.
2: Daqui 5 minutinhos, começa no Morumbi, São Paulo e Bragantino, Série A do Campeonato Brasileiro.
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0: Escarpa no fundo pro Preciado, jogou no lado esquerdo da área pro Passini, foi desarmado pelo Matheus, recupera a posse da bola aqui pela direita, lateral do Vitória, tenta descer pro contra-ataque, mas não tem quase ninguém de branco para jogar com ele. Aí ele trava, prende a bola, segura, toca a bola pelo meio pro Kaká. A massa não para de cantar. Aumenta o volume na área, NRV. E o Vitória vai trocando passes no campo de defesa. Ela fica por outra oportunidade com o Kaká. Zagueiro do time do Vitória. Dá aquela pichotada, né? Ela sobra, Luan Cândido. Vira o jogo da esquerda para a direita. Ele vira lá pela lateral direita. Matheus Silva domina. Vai tentar descer para o campo de ataque. Passe agora do Kaique por dentro com o Martínez. De volta o jogo para o Kaique. Recolheu pela lateral da direita. Metade do segundo tempo está passando aqui na Arena MRV. E o Marinho domina. Entrada na grande área. Bate de canhota. Se joga na frente do Tomás Pérez. Alex bate. A bola desvia. E vai saindo pela linha de fundo. Paulo Azeredo.
1: Vitão, hein? Uma muralha também. Que partida. Meu Deus do céu. Parece que entrou tem 3 anos a zaga do Atlético. 18 anos. Mais um corte feito por ele, escanteio lá pra esquerda. Aí o Vitória, hein? Tentando na bola aérea, viu, Pedro Abílio? Mas o Galo tá bonito na frente, 2 a 0.
0: E aqui à esquerda da cabine, uma lua bonita que apareceu no céu da Califórnia. Essa lua é cheia, ô Vinícius?
1: Não sei, viu, Pedro? Mas ela tá grandona, né?
0: Tá.
1: Realmente. É cheia?
0: Não sei. Sim, é a lua cheia. Inclusive, eu vi uma matéria ontem que o Galo nunca perdeu, não sei o que, com lua cheia. E terça-feira é lua cheia. Então, o torcedor tá se agarrando a tudo aí, viu, Pedro? Vem lua cheia!
4: Abílio!
0: Oi!
4: mexidas aqui na Vitória. Tá saindo o Martinez, ex-América, o Tarzia, número 12, e o Alex Bruno, número 9. O 6, o 12 e o 9 saindo na Vitória. Entrando o Mateuzinho, número 10, o Eric, número 33, e o René com a 91. São quatro alterações já da equipe baiana. 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
0: Vem pra bola, escanteio vai ser cobrado aqui pelo lado esquerdo, pelo Pochettino. Jogou na boca do gol, segunda trave, toque de cabeça de lado, Pacini pra tirar. Rebote é do Vitória, lançamento feito na marca do pênalti, Preciado. Subiu, cortou pro Galo, rebote ainda do Vitória. Existe pelo lado esquerdo, com 24 minutos, cruzamento na marca penal. Vitão subiu, cabeceou, tira dali. Ela volta pro time do Vitória na quina da área, lado direito. Atenção, é o Vitória trabalhando por outra oportunidade no campo de ataque. Tenta o giro, o Eric vira lá pela lateral esquerda, ela sobra no pé do Pochettino. Pochettino toca a bola para trás, recomeça o jogo por dentro, joga o jogo aqui no Mateuzinho, rola a bola para dentro da grande área, vem primeiro para fazer o corte, tira a bola dali o Tomás Pérez, e sai jogando com Gustavo Scarpa, volta o jogo pro Pérez, e lá direita tenta o lançamento, Pedro. Pega no Pochettino, saiu pela linha lateral, é lateral pro Galo bater, Thiago.
4: Quase 25 mil pessoas acompanhando a transmissão da Itatiaia nos canais pelo YouTube, viu, Abílio? Quase 25 mil pessoas, galera, daquela fortalecida no like no YouTube, também acompanhando pelo aplicativo e pelo site, o Itatiaia Esporte. com.br, todo mundo querendo mais um do Galo, Pedro.
0: É pra vencer com estilo. 3-0 é goleada, Thiago Reis?
4: Sim, se for do Galo é.
0: Ah, e sim, tomara que faça então o terceiro logo. Deixa o seu like aí, você que tá acompanhando com a gente nessa gigantesca audiência. Mais de 5.500 likes aqui com a gente. Vamos pros 6 mil likes agora, vamos pros 6 mil. Abraço pro José Carlos, para o José Roberto Cruz, pro Francisco de Maceió, São João del Rei. Ele é Maceió, é Galo, mas tá mandando um abraço para São João del Rei aqui também. Adriano Fernando, abraço para você. Para toda a galera ligada aqui na Itatiaia. Lançamento feito aqui pela lateral esquerda, toque de cabeça. E aí mandou a bola para fora o jogador do Vitória. 25 para 26 minutos do segundo tempo. 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Lateral cobrado lá pelo lado esquerdo, domínio de Tomás Pérez. Toca a bola pro Vitão. No meio sai jogando com o Cissé. Passa com eles o Natanael. Natanael tem o Alexandre aqui, ó. Olha o Cissé passando, pedindo de volta. Muito ativo no segundo tempo. Passa pela marcação de dois. Vai pro chão. Falta nele. Falta em cima do Cissé. Falta cometida pelo meio campo em favor do time do Galo. O Kaique derrubou o Mamadi Cissé. Abraço pro Nilson de Vespasiano. Triunfo do Galão da Massa neles. Valeu, Nilson. Abraço pro Luiz Augusto, pro Jair José Viana. 3-0 é goleada, sim, super goleada. Valeu, galera. Alexander pegou o rebote aqui pelo lado esquerdo da área. Rolou pro Pacini, linha de fundo. Toca pra trás, Alexander domina, bate pro gol. Arcanjo soltou, Reinier furou. Ele tentou pegar em cheio para fuzilar e estufar a rede, mas acabou perdendo uma grande chance, Cláudio.
6: É, ele foi atrapalhado na hora do chute, viu, Pedro? Tem um jogador do Vitória que eu acho que não fez falta nele, não, mas atrapalhou o Reinier, ele não esperava. Mas perde uma chance incrível, hein? E o Reinier para fazer o terceiro gol do Galo na Arena MRV, o Galão da Massa, informando o Banco Mercantil.
0: Eu acho, Vini, que se ele toca antes, se o Alexander toca antes, o Reinier teria a melhor condição de finalizar, né?
3: É, o Alexander, ele tentou a finalização, não dá pra culpar também, né, o Pedro? Ele tá fazendo uma... partidaça, mas de fato seria a melhor opção. O Reinier foi atrapalhado e acabou finalizando mal. Mas olha só, Pedro, time todo jogando bem, né? Impressionante, todo mundo aproveitando a sua oportunidade. A cabeça do torcedor pode estar lá na terça-feira, mas quem entrou em campo hoje tá 100% focado nesse jogo contra o Vitória.
0: Nosso Marinho se embolou com a bola lá na ponta direita, saiu pela linha de fundo, é tiro de meta pro Galo. 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Posse de bola saiu, linha de fundo, é apenas o tiro de meta, portanto, pro Gabriel Delfim. Nessa altura do campeonato não tem nenhum tipo de pressa para fazer a cobrança. Bom, tá ali na beira do campo para entrar. Camarada que a gente olhou um pro outro aqui e falou mais cedo. Time reserva desse e nem assim ele vai jogar. Mas tá ali, Thiago.
4: É, com 2-0, né? Olha o Galo, Abílio.
0: Scarpa roubou, deu no Cissé, entrada da área, driblou pro pé direito, chamou na canhota, tentou fuzilar, tira a zaga, Scarpa! Arcanjo! Pegou o goleiro do Vitória, Cláudio!
6: Scarpa! E ele encheu o pé, hein? Encheu o pé! Mas o goleirão fez a defesa, o Arcanjo tá até agora quentinho, a mão no goleiro do Vitória. Hoje o Barba tá naquela, 2-0, não vai correr muito risco não. Scarpa, Dudu, aqueles considerados titulares que estão no banco, por enquanto ninguém veio, viu, Thiago?
4: É, e o Dudu vai pro campo de jogo. Dudu tá mais escanteado que eu na arena Seu Nome Seu Bairro. Lá eu só entro quando a turma sai pro latão, ninguém me chama. Olha aqui, o Minda, ele até chegou a sentir alguma coisinha ali, tava se alongando, mas sai bem o Minda, hein? Bom jogo, quase ia fazendo um golaço de novo, o Minda tá saindo com a camisa 27, Dudu, 92, aparecendo também no time do Galo, informando o Med, PH, pilhou.
0: Mateuzinho carrega a bola, toca pro Matheus Silva pela ponta direita, rola pro Marinho, de volta Mateuzinho, Marinho, entrada da área de canhota. Foi o minimício aleatório, mais aleatório do Marinho nos últimos tempos.
4: Oi. Até pro Vini, pra você, cara, que fim de carreira tenebroso do Marinho, que jogador medíocre se tornou o Marinho, né, cara?
3: E o tempo todo reclamando, né? Tá jogando nada, né? Tá jogando absolutamente nada. O Marinho, que já teve um grande momento na carreira, foi muito bem no Santos, mas tá se arrastando em campo.
0: Fica com a bola Alexander, toca no meio pro Reinier, passa na metade do campo, de canhota aqui pela lateral esquerda está Dudu. Toca de pé direito para trás até o Reinier. Agora o Cauã Passini foi empurrado pelo Kaká. A Edna dá apenas o lateral para o Vitória fazer a cobrança na Rádio de Minas, 8:03. Muito boa noite a você que tá ligadão com a gente. A bola rola, o tempo não para. 30 minutos do segundo tempo aqui na Arena MRV. Placar de 2 pro Galo, gols de Reinier e Thiago Borbas. 0 para o Vitória.
2: Série A, Campeonato Brasileiro, bola rolando no Morumbis, 3 minutos, São Paulo e Bragantino, 0-0.
0: É a Rádio de Minas que te conta a história deste Brasileirão. 9:20 da noite, São Januário, os embalos de sábado à noite continuam aqui na Itatiaia. Hugo Sérgio, o locutor que é nosso, dá um recado para Vasco e Cruzeiro. Lançamento longo, Gabriel Delfim. Mas a proteção aqui, campo de defesa, já fica com ela por outra oportunidade. A posse de bola é do Galo no seu campo defensivo. Fica com a bola ali o Tomás Pérez, bola pro Cissé, deu no Dudu, de primeira para trás, de volta pro Pérez, 31 minutos do segundo tempo, e o Alexander tá alcançando a bola aqui à esquerda do círculo central, encontra com ele a passagem do Vitão, zagueiro Vitão, domina, passa pela lateral esquerda agora pro Passini, Passini de volta pro Vitão, gira o corpo para trás, entrega lá no Gabriel Delfim. 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ele corta pra dentro, toca na frente pro Reinier, abriu na canhota pro Passini, ajeitou, lançou na segunda trave pro Dudu, cortou de cabeça Janderson, Alexander no rebote, Arcanjo encaixa no meio do gol, Cláudio Rezende.
6: De novo, Alexander tentou, né, o goleirão teve que trabalhar, essa não, foi nas mãos dele, agora quem vem a vitória.
0: A resposta aqui pelo lado esquerdo pro Eric Natanael. De carrinho ele aparece, joga essa bola para fora, manda pela linha lateral.
4: Pedro.
0: Oi.
4: Te falei de 25 mil pessoas no YouTube, amigo. No aplicativo da Itatiaia temos mais de 30 mil pessoas conectadas. E aí você soma tudo isso, os milhões de ouvintes pelo rádio, no AM, no FM. Mas a Itatiaia voando também no digital. Galera do aplicativo, grande abraço, hein, Abílio?
0: Ah, a galera tá sempre com a gente. Muito obrigado. Muito obrigado pela audiência. Cada um que acompanha a audiência é uma energia positiva diferente enviada para o Galo aqui na Arena MRV. E tem que ser assim. Um segundo semestre de muitos desafios para o Galo, contando com a sua massa, fazendo as pazes com a sua torcida. Em um chute de pé direito do Arcanjo. Nossa, quase repouso errado aqui o goleiro. Rebote do Eric, abre pela esquerda para Jamerson.

0: o Scarpa outra vez, pisa na bola, rola na meia cancha. Aqui Alexander joga com eles, toca para trás, ela vem pro Natanael. Natanael joga na frente, busca por outra oportunidade o Alexander. Na entrada da grande área, agora pro Reinhede. Primeira para trás pro Alexander, os dois vão trocando passes. O Galo coloca o Vitória na roda. 34 minutos do segundo tempo, Dudu avançando pela esquerda, toca a bola para trás. Aí ele toca curtinho aqui pela canhota, sai trocando passes com o Tomás Pérez. Jogadores do Vitória já estão até sem energia para ir atrás, para ir correr atrás dessa troca de passes. Impressionante! Vai marcando o tempo de posse de bola aí, Vi. Vai marcando aí. A bola não sai do pé do Galo.
1: Ô, que Pedro, é isso? A impressão é que o Vitória já tá louco pro jogo acabar, né? Pra pensar logo no Vasco, na Copa do Brasil. Porque, assim, a gente sabe como que é o futebol, né? Lógico, não dá pra dizer que o jogo tá definido. Mas o que a gente tá acompanhando é um domínio absoluto do Atlético. Não parece que é um time reserva. É um time completamente organizado, que sabe o que fazer. O Atlético não devolve a bola, né? O Atlético troca passes com qualidade. O Vitória tá baqueado.
0: Virada do jogo aqui da esquerda para a direita, ela está chegando por outra vez no campo de retaguarda. Fica com a posse da bola dominada o Mateuzinho. Sai pelo círculo central, passa pelo CC, rola para Jamerson. Aqui na canhota, 35 minutos do segundo tempo na Arena MRV. Vitória do Galo no Campeonato Brasileiro 2-0. 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Luan Cândido lança a bola ao ataque, toque de cabeça para o Pochettino. Marinho toma a frente, vai para o chão, pede falta. Aí ele segurou a bola. O Sport é outro, Paulo Azeredo.
2: É, o Marinho, se quiser apitar o jogo, vai ter que pedir licença para a Edna, né? Vai ter que pedir licença para a Edna. Tem mudança no Vitória aí, ô Thiago?
3: Ah, o Abílio falou que o Vitória precisa de energia, então vem um poço de energia no Vitória. O Wallace é aquele, ex-cruzeiro. Número 15, tá indo pro campo de jogo na última alteração do técnico Jair Ventura. Sai o 95, Kaique. Saindo Kaique, 95. Tá entrando o Wallace, ex-cruzeiro. É a última alteração do Vitória. Meu amigo Rafa, Rafael, lá em Pedro Leopoldo, galera da MG Massa, acompanhando o jogão, vibrando com a vitória do Galo. 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
0: A disposição contagiante com a qual deu um pique ali o Wallace para entrar em campo. Pelo lado esquerdo, domínio de bola do Jamerson. Ele rola no meio pro Mateuzinho. Volta o jogo no Jamerson aqui pela esquerda. Dá no Eric de primeiro. Nossa, olha o passe do Eric no pé do Reinier. Aproveita o Reinier. Toca pra Alexander. Vira o jogo na área pro Dudu. Forçou demais. Saiu o Lucas Arcanjo, pegou a bola. 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Posse de bola pro time do Vitória, que desce agora com o Marinho. Correndo, avançando com velocidade pelo lado direito. Ele tenta sair da marcação. Passa pedindo por dentro agora o Wallace. Recolhe a posse da bola. Domina na canhota. Ainda o Wallace. Passa de pé direito. Bola curtinha pro Matheus Silva, rola mais atrás pro Mateuzinho, de volta no Matheus Silva, gira o corpo para tocar pro Wallace, lá pela direita pende Marinho, recolhe, vai para cima do Passini, Marinho pedalou, trouxe a bola no pé esquerdo, toca a bola de canhota para trás, ela chega no Wallace, olha para a área, faz o cruzamento, passa por todo mundo, Preciado tira dali, Pochettino pega o rebote, vai bater pro gol, furou, explodiu Vitão, tira a primeira, tira a segunda, Vitão também, Reinier vira uma bola perigosa aqui no Scarpa, fatiada lá pelo lado esquerdo, bonito, passe pro Dudu, que domínio do Dudu para driblar o Marinho e sofrer a falta. É futebol, hein? 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Fica com a bola Dudu aqui pelo lado esquerdo, ele vai para cima da marcação do Kaká. Diminui a velocidade, passa de pé direito para trás, Alexander vem tabelar com ele. Toca para trás Dudu, de volta pro Tomás Pérez. Recolhe a bola no campo de defesa, protege. Tomás Pérez abre aqui com o Vitão, jogando o jogo pela lateral esquerda. Passa na frente pro Dudu. O Galo fez duas substituições. E aparentemente é isso. 38 minutos do segundo tempo para Supermercados BH. Vinícius Andrade fala, o Galo está vencendo o Vitória por 2-0. Já fala o Vini. Nem o Vitória antes, Pochettino toca a bola por dentro. Cicê bateu a carteira, sobrou no Marinho, tentou o drible, invadiu a área. Tomás Pérez toma a frente, ganha bem a bola. Fala aí, Vini, 2-0.
1: É, o Atlético diminuiu o ritmo, que é natural, né? Construiu uma vantagem de 2-0. É, eu acho que está na hora do Barba fazer mais alterações, mas pela parte física, porque o Atlético está bem no jogo, só que diminuiu a intensidade. Vitória já fez, acho que as cinco, né? As cinco trocas. Então, o Atlético, para igualar na parte física, precisa alterar alguns jogadores.
0: Mateuzinho jogou a bola para a área, tira de lá de qualquer jeito na

0: Natanael na primeira oportunidade, na sequência derrubou o jogador Vitória. A Edna manda seguir, virada de jogo. Ué, eu não entendi se foi um chute ou se foi um cruzamento, mas o jogador do Vitória manda a bola lá na arquibancada, Paulo Azeredo.
1: É o pessoal do Vitória que é um pênalti aqui no René, atacante do Natanael, que aliás faz mais uma vez um grande jogo. Aliás, a linha defensiva do Atlético aqui inteira, um partidaço. Natanael preciado hoje, jogando pra caramba. Vitão, Thomas Pérez, Fassini. É incrível a tranquilidade dos jovens do Atlético atuando hoje. 2-0, informando Prefeitura de Nova Lima. 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
0: Gustavo Scarpa toca de canhota, bola no meio pro Dudu. Sai da marcação pelo círculo central. Tenta voltar o jogo pro Scarpa. Passa interceptado. O Jamerson recupera pro Vitória. Dá no Wallace, que do meio dispara aqui pela lateral esquerda com o Eric. De canhotinha na entrada da grande área. Era pro René. O Wallace passa em profundidade. Gabriel Delfim só protegeu, fez a defesa. Fica com a bola lá dentro da pequena área pro time do Galo.
2: Ô Pedro,
0: outra vez.
2: Oi. Só um detalhe. O Barba até começou com o auxiliar, ele tá no dilema ali. O Vini falou, né, de mexer mais no time. Ou ele coloca os garotos aí, ele tem Cauã Soares, tem Guti, meio campista, ou ele coloca alguém que é titular, né? E aí ele não tá querendo correr risco nesse jogo. Ele já teve o Juan que machucou no clássico. O Everson goleiro também. Então o Barba tá no dilema agora pra mexer, viu, Pedro?
0: Dilema do Eduardo Domingues. Que dilema bom, Domingues. 8:13, noite de galo no Campeonato Brasileiro. A bola rola, o tempo não para. 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Olha o passo por dentro do Wallace. Natanael toma a frente do René Souza. Ganha a posse de bola para o time do Galo na defesa. Agora 40 minutos do segundo tempo no Campeonato Brasileiro. Vitória do Galo aqui na Arena MRV. Com gols de Reinier e Thiago Borbas. Galo 2, Vitória 0.
3: No Morumbi, São Paulo e Bragantino estão empatando por 0-0. Temos 12 minutos. E neste momento, o São Paulo tem pênalti a cobrar.

0: Wallace com a bola no meio campo pro Vitória. Joga no Marinho no círculo central, ele toca para trás, entrega no Mateuzinho. Vai ficar com ele, virar lá pela lateral da direita pro Matheus Silva. Domina a posse da bola, toca para trás. O Kaká já tá com a mão na cintura, mão no joelho. Parece até dança de axé, mas é o cansaço dos jogadores do Vitória. Vem Mateuzinho de novo, prende a posse da bola, traz aqui pela lateral esquerda, o baixinho do Vitória. Ele passa na diagonal aqui pela lateral esquerda pro Eric, olha pra área, vai fazer o cruzamento na entrada, Pochettino deixou passar, sobrou no Vitória, passa pro Marinho dentro da grande área, ele recebeu do René, levou na linha de fundo, ele contra o Pacini, rola pra trás, Matheus Silva faz o cruzamento na boca do gol, passa por todo mundo, rebote no Eric, driblou no pé direito, bateu colocado, atira Natanael, ainda Eric, passou pelo Alexander, bateu pro gol! Gol! Eric do Vitória, aos 41 minutos do segundo tempo aqui na Arena MRV. Eric, camisa de número 33, com muita, muita insistência para vencer a defesa do Galo. Ele bate lá no ângulo e diminui o placar. Agora Galo 2, Vitória 1, Paulo Azeredo.
1: É, o sistema defensivo agora, que vem muito bem no jogo, bateu cabeça, viu? O pessoal aqui demorou para tirar, o Vitória veio aos trancos e barrancos. E Eric, aproveitando a bobeada da zaga, diminui para o Vitória. Atlético 2, Vitória 1.
2: Gol 24 do Vitória nesse campeonato brasileiro, terceiro do Eric. E no Morumbi tem gol de Luciano, cobrando pênalti. São Paulo 1, Bragantino 0.
0: Não precisava, né? Vinícius Andrade.
3: É, não precisava. O jogo estava muito controlado, Pedro. Não precisava de ter uma dose de sofrimento para essa reta final. Vitória faz um gol e aí tá vivo na partida, né? Vai ficar uma reta final emocionante. E eu tinha falado, eu acho que o Barba tinha que mexer mesmo, porque o Atlético diminuiu o ritmo, né? Tá perdendo a intensidade e fisicamente, pelas mexidas, o Vitória passou a ser superior na partida.
0: Pedro. Agora do time do Vitória, agora com o Wallace. Fala aí, Thiago.
4: Vai mexer o time do Atlético. Olha o Vitória de novo.
0: Lá pela direita, Renê tocou a bola pro Matheus Silva. Ele olha pra área, toca no pé direito pra trás. Ela chega no Mateuzinho. Vitória vai se assanhando aqui na Arena MRV. Diminui o placar e vira o jogo. Da direita pra esquerda, lá pela lateral esquerda pro Jamerson. Olha, toca curta, bola pro Eric. Fez o cruzamento na área, passa pelo Marinho. Passa pelo Pacini também. E sobra aqui pela lateral da direita. Passa pro Marinho. Entrada na grande área, girou batendo. Deu fim! Palma o goleiro do Galo, joga pra fora. Quem é que vem lá, hein, Thiago?
4: Tá vendo o Vitor Hugo, número 14. Vai sair o Alexander, número 5. Zagueiro na vaga de um meio-campista. Então tá indo embora o Alexander. E tá vindo também o Cauã. Cauã Soares, 29. Na vaga do Reinier com a 19, autor do segundo gol do Galo. Saindo, portanto, Alexander e Reinier. Nas entradas de Vitor Hugo, 14, Cauã Soares, 29. Segura, Galo. Segura, Pilho, informando o Banco Mercantil.
0: Escanteio para a equipe do Vitória aqui pelo lado esquerdo. Vai chover na grande área. Se prepara Eric para fazer a cobrança. Atenção, Eric. Cobrou na boca do gol. Tá sossegado. Tira de lá o Pacini. Tira de cabeça. Rebote é do Vitória. 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Cruzamento na área do Galo outra vez, Vitão. Subiu. Cortou de cabeça pro Galo. Cauã Soares ajeita pro Cicel. Pacini passa. Lançamento para ele. Cauã Pacini tem Cauã Soares. Vai Pacini. Pelo lado esquerdo, se precipitou. A essa altura do campeonato, já cansado também, Rezende.
5: É, ele buscava o Cauã Soares, que entrou agora. O Cauã tá inteiro. Mas o cruzamento não foi bom no Pacini. Detalhe, hein, Pedro? Esse Eric do Vitória, ele faz gol no Galo todo jogo também.
0: Foi dele, o gol que diminuiu a vantagem do Galo. 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Em bola para o time do Vitória, outra vez Kaká. Domina, 45 minutos do segundo tempo aqui na Arena MRV. O Galo vencendo. Vencia por 2-0. E está... agora vencendo pelo placar de 2-1. Você que está ouvindo a Itatiaia aqui na Arena MRV, atenção, hein? Olhe pro telão quando terminar o jogo. Uma posse da bola por outra oportunidade. Tô mandando um grande abraço aqui pro Binho, acompanhando a gente. Vamos até 50 minutos. 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Lançamento longo para a área de defesa do Galo. Cauã Passini sobe e corta de cabeça. Marinho tenta o rebote. Cissé tira a bola dele. Dudu fica com ela. Vira de canhota para o Gustavo Scarpa. Foi longa demais. Vai chegar a primeira defesa com o Jamerson. Desequilibrado pelo Scarpa.
4: Pedro.
0: A Edna está dando falta, Thiago Reis.
4: Olha o dinheiro do jogo, garoto Pedro Abelho. Mais de 20 mil torcedores esta noite aqui na Arena MRV. O público de 23.370 torcedores para uma renda de R$1.053.636,80. É o dinheiro do jogo, garoto Pedro Itapirabilho.
0: Ei, Thiago Reis. Lembrando o grande Tião das Rendas. Vai embora, Dudu! Trouxe a bola da esquerda pro meio. Rolou no Cauã Soares. Faz, garoto! Lucas Arcanjo espalma e defende em dois tempos. Com um gol escancarado, Cauã acabou finalizando curtinha. 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Posse de bola na frente, lançamento longo. Cissé derrubado, jogo parado. Falta do Pochettino em cima do Cissé. 47 minutos do segundo tempo aqui na Arena MRV. Você que está com a gente aqui no rádio, atenção, hein? Claro, vamos começar aqui o pós-jogo também no radinho. Mas às 10 para as 9, dentro de 30 minutos, pós-jogo vem para o YouTube para a gente ouvir o Barba, ouvir os jogadores, continuar toda a repercussão por aqui, hein? Você continua com a gente e até o fim de noite desse sabadão. Jornada esportiva aqui com a Itatiaia. Torcida do Galo já grita que terça-feira é guerra. Terça-feira, 9 da noite, Copa do Brasil, jogo de volta, quartas de final. Agora uma falta do Eric para cima do Cissé. 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
2: Pedro,
0: posse de bola para o Galo, fala aí.
2: Pré-jogo do Cruzeiro contra o Vasco já começou no YouTube também e saiu a escalação. O Cruzeiro tem essencialmente aí dois titulares. Tem o Otávio, goleiro titular, e tem também o Jonathan Jesus, que é zagueiro titular do clube. Otávio, Williams, João Marcelo, Jonathan Jesus e Rojas, Zé Lucas, Matheus Henrique, Kenji, João Costa, Lúcio Rodrigues e Neyzer. Cruzeiro escalado daqui a pouquinho também no rádio.
0: 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Olha a vitória, passe do Eric pro Wallace, entrada da área, bateu, colocada, deu fim! De novo no meio do gol, Paulinho!
1: É, contou com desvio no meio do caminho, né? Quase que engana ali o Delfino, deu um tapinha de segurança pela linha de fundo, é escanteio. Aí o Vitória nesse finalzinho, viu, Abílio? 2-1, cara, vai o Eric.
0: Vem pra bola, pelo lado esquerdo, vai jogar a bola pra dentro da grande área. Se prepara o Eric. Lá dentro da grande área, toda a defesa do Galo mobilizada. Eric corre para a bola de canhota, lançou na boca do gol, tira de lá Vitor Hugo, subiu, cortou, volta a bola, Cauã Soares, acaba com a festa, fecha a porta na cara deles. Volta para o Jamerson aqui pelo lado esquerdo, ele rola a bola curtinha, Eric jogou de qualquer jeito na área do Galo, Vitor Hugo. Subiu, acabou com a farra, Dudu lança na frente para o Cauã Soares, vai pegar, não pegou não, saiu pela linha lateral. Ao lado direito, favorece a vitória na defesa. 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A posse da bola favorece a equipe do Vitória. No campo de defesa, Edna Alves. Já temos 49,50. É para acabar o jogo aqui na Arena MRV. Você que está na Arena MRV, olha pro telão na hora que acabar o jogo. Se você pé direito para trás, atenção, ela ficou por outra vez. O Natanael apita. Edna Alves Batista e o Galo. O Galo ganha. Com gols de Thiago Borbas no primeiro tempo, Reinier no segundo e com gol do Eric pro Vitória da Bahia. Galo 2, Vitória 1, vitória importante. O elevador se mantém subindo pro alto, 36 pontos no Campeonato Brasileiro. O Galo olha pra... Apertou aí, ó, tá subindo, ó, tá subindo. Que continue assim. São 13 jogos de invencibilidade. Que vem a terça-feira na Copa do Brasil. A massa deu o recado. E o Galo com a garotada ganhou no Campeonato Brasileiro. Pós-jogo na Rádio de Minas com João Vitor Cirilo.
2: Vamos lá, Pedro Abílio. Vamos juntos para começar a repercussão da vitória do Galão da Massa. Cheio de moleque, cheio de garoto. Todo modificado, mas vence o jogo. Alcança nesse momento a sétima colocação no Campeonato Brasileiro. Vai olhando para cima na classificação, vai respirando com tranquilidade, muito bem no Campeonato Brasileiro. Décima vitória do Galo, 36 pontos, Cláudio Rezende.
5: A segunda vitória seguida em casa no Brasileirão, que é importante, né, Cirilo? O Galo tava precisando vencer mais no pós-copa aqui na Arena MRV e hoje conseguiu, né? Mais uma vez, um jogo que até no final, né? Cirilo ficou um pouquinho naquele jeito, né? Do Galo, fica aquele temor do torcedor, né? Será que vai escapar a vitória? Mas três pontos importantes, o Barba Domingues praticamente não arriscou hoje. Vocês viram durante o jogo aí, ele colocou atletas que não são titulares de terça-feira para começar e as mudanças também. Então Barba hoje no risco zero, três pontos no Brasileirão, ou seja, noite perfeita de sábado pro Galo e pro Barba Domingues, Cirilo.
2: Vitória fundamental, Vinícius Andrade.
3: A noite perfeita, Cirilo, de uma vitória importantíssima. O Atlético precisava desses três pontos para subir na tabela de classificação, conseguiu, acompanhada de uma grande atuação. Sim, o Atlético jogou muito bem, o Atlético ainda conseguiu descansar os principais jogadores, os considerados titulares. Então, pensando na estratégia para o jogo de hoje, perfeito. Pensando na estratégia para o jogo de terça-feira, no clássico, perfeito também, porque hoje não correu riscos. O Atlético preservou e vai com o gás todo pro clássico de terça-feira. Mas que grande jogo dessa garotada. O Atlético hoje começou a partida com uma média de idade de 22 anos, com quatro jogadores das categorias de base iniciando o jogo. E grandes, grandes atuações de Vitão, Cissé mais uma vez muito bem. O Alexander hoje chamou o jogo para ele, foi um dos destaques da partida. Olha o Renier fazendo gol, dando assistência, um dos nomes da partida também. Então foi um Atlético que coletivamente foi muito bem organizado, mantendo a estrutura. Pontos para Barba Domingues. O jogo de hoje evidencia o ótimo trabalho que vem sendo feito pelo Eduardo depois Domingues. Porque quando você pega um time 100% reserva e mantém o mesmo padrão e a mesma organização, é sinal de que o trabalho do treinador está sendo bem feito. Lançar a garotada em um modelo que está organizado, que está consolidado, é muito melhor. A tendência é de crescimento. Grande jogo do Atlético, o resultado poderia ter sido até mais folgado, mais tranquilo. Mas o que interessa são os três pontos. Missão cumprida, o Galo venceu. Vitória. E Vitória, era pedra no sapato, né? Quebrou esse tabu.
2: Chega dessa história, Vinícius Andrade. CSN anuncia o melhor em campo. Quem foi, Vini?
3: Ô Cirilo, temos grandes destaques, né? Como eu falei agora há pouco. Mas vamos lá, meu voto vai para Renier. Um gol, uma assistência, jogou como meia, jogou como centroavante depois que saiu o Thiago Borbas. Mais menções honrosas aqui pro Vitão, Alexander, Cissé, mas o meu voto vai pro Renier.
2: Renier, voto do Vinícius, belo gol do Renier. Cláudio.
5: Eu acompanho, belo gol, participativo, Renier.
2: Paulo Azeredo.
3: Renier.
2: Thiago Reis.
4: Meu voto é no Alexander. Como esse cara é tão pouco utilizado, Cirilo? Joga demais, viu?
2: Pedro.
0: Alexander.
2: Renier, melhor em campo, eleito pela equipe da Itatiaia, melhor em campo, CSN. 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Que vitória do Galão da Massa, hein, Pedro Abílio?
0: Cirilo, o negócio é o seguinte: Quando a gente chega num lugar novo, num lugar diferente e espera pelas oportunidades, a gente nunca tem certeza se está pronto para aquilo ou não. Aconteceu comigo aqui, narrando os Jogos do Galo em especial. Mas quando as oportunidades vêm e a sequência acontece, a confiança em você mesmo, ela vai subindo também. E essa confiança demonstrada por Cauã Passini, por Vitão, Cissé, que a gente já está vendo, não é de hoje, entre outros, precisa ser valorizado.
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0: E aqui foi um jogador envolvido numa das grandes negociações em termos de valores, que é o Savinho, na temporada agora, na janela agora da Europa. Então gostei demais de ver esse Atlético alternativo, entender que tem mais alternativas, porque o problema para mim, há mais de 2 anos, era sistematicamente, quando o calendário afunilava, tinha time bom, mas não tinha banco, agora esse ano tem. E aparentemente não vai ter sofrimento no Campeonato Brasileiro, ainda que o foco esteja nas Copas, como a gente viu hoje. Várias das principais peças do Barba descansando para pensar na terça-feira. Que venha a Copa do Brasil! Tomara que com classificação, mas acima de tudo, vai ganhando mais e mais opções o Barba Domingues. A gente segue por aqui para trazer muito mais deste pós de vitória. Como é bom o pós de vitória. O pós de derrota eu nem sei como é, Cyril.
2: Faz tempo, Pedro Abílio, faz tempo. Thiago Reis, chega mais, seu nome e seu bairro.
7: Ah, bora lá, né, Cirilo? Porque a Itatiaia está sempre aqui, lado a lado com o torcedor. 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

0: 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Vamos ouvir a galera. Galo ganhou, Galo ganhou. Te avisei, Vitória. Hoje não, Vitória. Baianada, hoje não, Vitória. Seu nome e seu bairro.
1: Silvander, de Tapecerica.
0: Ô, oh, terra boa demais, ô, Silvander. Nós aqui na votação de melhor em campo, o Reinier foi escolhido pela maioria. Eu votei no Alexander. Me impressiona a qualidade, a técnica do Alexander. Não consigo, talvez tenha, talvez não, deve ter alguma explicação interna pro pouco aproveitamento dele. Quem foi o melhor em campo na sua avaliação hoje num time renovado, rejuvenescido aí do Galo?
1: Eu gostei muito do CC. Um menino novo, querendo mostrar serviço, corre o tempo todo, o menino tem muito futuro, viu?
0: Pra mim. Acha que ele é bom de bola, não tenha dúvida. E sobre o Reinier com esse golaço, fez as pazes com a torcida?
1: Sim, vai dar uma tranquilidade pra ele, para as próximas partidas, né? E se Deus quiser, na terça-feira ele vai entrar e vai fazer o gol da nossa vitória.
0: Rapaz, terça-feira é o Super Clássico. E você sabe que no interior, isso fica, essa rivalidade parece mais aflorada, né? Com aquele vizinho que você encontra o tempo todo, é, no trabalho. Como é que tá o povão da Itapecerica, querida, pra terça-feira? Tá confiante no Galo?
1: Tá confiante, sim, todo mundo ligado na Itatiaia. E vamos esperar, vamos lá, o Galo vai ganhar.
0: Gostei dessa parte. Todo mundo ouvindo a Itatiaia lá?
1: Isso, todo mundo ligadão na Itatiaia.
0: Tá bom, você vai embora hoje ainda ou fica aqui por Belo Horizonte?
1: Vou ficar aqui, vou embora amanhã.
0: Ah, muito bem. Amanhã você passeia aí, vai no Mercado Central, tá bom? Vai lá no bar do Jorge Americano, meu querido amigo Jorge Americano. Feijoada boa, tô devendo uma feijoada. Você não pode não, menino, você é muito novo. Como é feijoada? Seu nome e seu bairro?
2: Otávio de Itapecerica.
0: Tem quantos anos, Otávio?
2: 15.
0: É seu pai?
2: Não, meu tio.
0: Seu tio, você apertou as pelancas do menino que eu falei de feijoada, que fila da mãe. Ô, vem cá, Otávio, me conta uma coisa. O que você achou do Galo hoje, cara?
2: Ah, jogo tranquilo, né? O Vitória não é lá que é as coisas fora do barradão. Mas é garantir a vitória de pensar em terça-feira para ganhar o jogo.
0: Pois é, você tão jovem, está aí vendo grandes momentos, grandes clássicos do Atlético. Está confiante pro Galão vencer terça-feira?
2: Com certeza, né, Mariado?
0: Não pode faltar com respeito, menino. Ah, o vermelho perdeu o ácido.
2: O lado de lá
0: vai... Aí pode, aí...
2: Lado de lá vai perder e o Galo vai ganhar e classificar.
0: Ai, o lado de lá foi 10. Foi...
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